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2: Luan Santana e Léo Foguete.

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4: Sexta-feira! 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

R$ 200? Não, eu estourei no norte. Ah, cara, qual é a chance, né? Qual é a chance disso dar certo, pelo amor de Deus? Minha compra aí, Anselmo, não. Cara, peraí, para. Peraí, só um minutinho, só um minutinho. O cara...

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2: 4 e 1. 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

0: 4 e 9.
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2: 5 e 2.
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0: Chega, chega! Chega! Chega!
1: Bom dia!
0: Seu papagaio de desgramento!
1: Bom dia!
0: Bom dia, Chiquinho!
1: Bom dia! Bom dia!
0: O Chiquinho despertou!
1: Bom dia!
0: O galo cantou! O gato miou! O cachorro latiu! E a vaca mugiu! Amanheceu! Manhã de sexta-feira, já é sexta-feira. Hoje é dia 9 de outubro. Você dá licença? Será que eu posso entrar? Então destranca a tramela. A dona Quirubina já tá preparando um cafezinho feito no fogão de lenha, passado no coador de pano. Bom dia, dona Quirubina.
2: Bom dia!
0: Bom dia, dona Zefa.
2: Bom dia.
0: Bom dia, dona Nena.
2: Bom dia.
0: Bom dia, dona Chiquinha Benzedeira.
2: Bom dia.
0: Dia, meu vizinho de cerca.
3: Bom dia, Castelo.
0: Você tá triste, desacursoado, desnorteado, desenxavido? Agora você vai ficar feliz. Tá sozinho, tá sozinha? Te faço companhia até às 8.
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0: Aô, sete arqueiro. Canta, Godofredo. 6:07. Já tá na hora de apartar os bezerros, ordenhar as vaquinhas, cuidar da horta, rachar lenha, jogar milho pras galinhas, tratar das criação. Os porquinhos. Firma na traia. E vamos pra lida.
3: Acelera.
0: Porque se o gado morrer, o carrapato passa fome. Bom dia, meu vizinho de cerca do lado direito. André Pacola, lá na região do Rio Claro. Bom dia, meu irmão. Lado esquerdo, Zecão da Araucária. Durvalino, meu vizinho de cerca do lado direito. Lado esquerdo, seu Polidori. Lado direito, velho Tobias. Velho Tobias já tá na lida. Já tá ordenhando as vaquinhas. Já tá adiantado. 6:08, Valdecido, Sítio Caçador, lá na região de Buribi, meu vizinho de cerca do lado esquerdo.
3: Acelera.
0: Firma na traia e vamos pra lida, porque se o gado morrer, o carrapato passa fome. Dia, boiadeiro. Bom dia, boiadeiro. Firma no laço e vamos pra cima.
4: Bom dia.
5: Bom dia.
6: Bom dia.
3: Bom dia, Castelo.
0: Segura.
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0: E vamos pegar descendo porque subindo é contramão.
3: Bom Castelo.
0: Nossa Senhora Aparecida, padroeira do Brasil, em nome da minha nação te rogo para que cuides de mim, da minha família, dos meus ouvintes e dos meus amigos. Peço que interceda junto a Deus, nosso Pai, que nos atenda em nossas necessidades e se faça presente no lar e no coração de cada um de seus filhos. Não peço riqueza nem fortuna, apenas que não nos falte o necessário para vivermos com dignidade. Amém.

0: agradecendo a Deus por mais um dia. Obrigado, meu Deus, por mais uma empreitada. E sempre com a proteção da nossa mãezinha, Nossa Senhora Aparecida, estamos iniciando os nossos trabalhos ao vivo aqui na Aventura.
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0: Modão sim, modinha nunca.
2: Esse é o lema.
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Belmonte. Para sempre. E a Maraí. Belmonte Maraí, terra querida. E modão, hein? Cera. TV ainda Tibagi, Miltinho, canarinho do peito amarelo. Muito bom dia pra você que tá levantando agora, tomando um café 4F, já tá tomando um café 4F. Frio, fraco, formiga no fundo. Eu tomei um 5F, por enquanto esse é o melhor que tá tendo. Frio, fraco, formiga no fundo e fedido. Pra você que levantou, mas ele não acordou, bom dia. Pra você que já tá na lida,

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0: 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Agora são 6h17.
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0: Telefone Mais. Roda sofrida, doída. Teve ainda mudança com Chico Amado e Xodó. Irmãs Barbosas. Irmãs Barbosa. Irmãs Barbosa, Zé Bento. Agora são 6:32. 6:32. Bom dia pra você que tá levantando agora. Não esquece de lavar os olhos, hein? Tomar um café 4F e vamos pra lida. Porque a vida é dura só pra quem é mole. Gasta sua internet comigo. Aô, Sete Arqueiros. Zé Ronilda.
1: Bom dia, Castelo. Bom dia, Ventura.
0: Zé Ronildo. Zé Ronildo.
1: Queria ver a música Toalha Branca de Gino Gêno. Crescer pra Iene, pra Fátima, pro Júnior da Tapera, o Marizão da Saúde e o Martim Pirueta. Obrigado, Castelo.
0: Tchau, obrigado. Alô, Borebi, bom dia. Flávio Vagula. Muito obrigado pelo carinho da audiência, parceiro. Tamo junto.
2: Bom dia, Castelhano. Bom dia, Maricota. Bom dia, Bombastão. Tudo bem, Castelhano? Castelhano, quero que você toque uma música bem bonita pra nós.
0: Sim,
2: tá
0: sim.
2: Bom?
0: Claro.
2: Um relógio quebrado para felicitar todos que estão escutando aqui da Nações. Para meu esposo, para minha filha Maria Vitória, para todos que estão escutando a Rede da Rádio. Para você, para toda sua família, para o Bombastão, para Maricota. Enfim, para todos que estiverem escutando essa rádio Cultura FM. Já que você fica com Deus, tenha um bom dia. Deus abençoe o seu dia e o nosso também. Um ótimo final de semana. Sextou, hein? Sextou. Sextou.
0: Tchau, obrigado. Daniel Carmelino, bom dia. Alô, Jacaré.
3: Ô, Castelo, bom dia. Você tá bom? Aqui é o Jacaré que tá falando. Manda um alô pra nós que no outro postigrão tá eu, tá o Zé Car, tá o Ginho, tá o Pelego. E o nosso grande amigo Pelê quer ouvir a música Manete Biriçá. Alô? Manda um abraço também lá pro nosso grande amigo Amarildo da Churrascaria 295 e para todos que estão nos ouvindo nessa manhã maravilhosa aqui. Um abraço para vocês aí também.
0: Forte abraço, meu amigo. Manete Biriçá, Moreno e Moreninho, já tá na agulha. Alô, Marquinho. Bom dia. Alô, Borebi.
4: Bom dia, meu amigo Castelo. Bom dia, Ventura. Bom dia, ouvintes. Ô, Castelo, sexta-feira, hein? Essa sexta-feira, tá com uma dopa ali, ó. Chico Rei Paraná. Minha serenata.
0: Minha serenata, vamos tocar. Forte abraço. Jair Mexicano, bom dia.
5: Bom dia, Castelo. Bom dia aos ouvintes da Ventura FM. É o Valdecir de Sítio Caçador, Borebi. Tudo certo aí, meu vizinho de cerca? Sextou, hein? Tamo por cá na lida. Já acompanhando desde o Rancho Ventura. Se der, toca pra nós aí. Fizemos lá Cassiano. Ciência Matuta. Firma na praia, vamos pra lida. Que se o gado morrer, o carrapato passa fome. Mas vamos pegar descendo, que subindo é contramão. Um forte abraço aí, Castelo. Fica com Deus aí. Uma ótima sexta-feira, bom trabalho. Tchau, obrigado.
0: Tchau, obrigado. Forte abraço, meu amigo. Meu vizinho de cerca. Valdeci, sítio caçador, lá na região de Buribi. Malão, juro o sítio dele. Forte abraço. Paulo Piva, Fernando Santana, bom dia, meu irmão. Toda a equipe da Ventura Pneus, obrigado pelo carinho da audiência. Mr. Silva também tá ouvindo.
6: Bom dia, Ventura FM, bom dia, Castelo. Acabei de separar os gatos do cachorro, limpei as merda dele e tô aqui falando com você já.
0: Olha.
6: Tenha um bom dia, abençoado, bom programa, valeu? É o Mr. Silva. Fala com amor, dá pra mim do Sérgio Reis, valeu? Beijo seu coração, coloca meu nome no sorteio. Um abraço.
0: Forte
6: beijo,
0: abraço.
6: Tamo junto.
0: Eu pensei que você tinha largado da mulher.
6: Bom dia, Ventura FM. Bom dia, Castelo.
0: Escuta.
6: Acabei de separar os gatos.
0: Pensei que você tinha separado da mulher. Forte abraço, Mr. Silva. Simone, bom dia, Simone. Geraldo Jordão, meu grande amigo Geraldo Jordão. Mais simples que painel de jipe. Um abraço também pro Fernando Corá. Alô, Fernando. Xaxá.
7: Bom dia, Castelo. Aqui é o Xaxá que tá falando. Gostaria de ouvir, Castelo, uma música aí no seu programa. A música do Elisil Zé Goiano. Eu ofereço para todos que estão ouvindo, para vocês da rádio, para todos os veteranos do Clube Atlético Mirama. Tchau, obrigado.
0: Tchau, obrigado. Forte abraço. César Jordão, bom dia. Firma na traia. E vamos para a lida. Porque se o gado morrer, carrapato passa fome. Acelera. Agora são 6:36. Canta, galo velho. 6:36.
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3: E volta ao vivo nessa manhã de sexta-feira. Bom dia.
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0: Gino e Geno aqui na Aventura. Pra meter o chifre no chão e sair arando, de acordo, hein? Dá parar uns 14, uns 15, 16 arqueiros lá na Terra Fofa. Uns 16 arqueiros na Terra Roxa lá do Rio Claro. Terra Vermelha. Terra Vermelha dá parar uns 4, 5. É diferente. Dá parar. Pra meter o chifre no chão e sair arando. O piazinho chega até a coçar. Coçar o chifre no barranco.
1: Nossa,
0: piazinho dá mais trabalho que porco sorto. Você ouviu o Chico Rei, o piazinho, o Tiburcinho? Tiburcinho é boca suja. Eita, lascou o moleque boca suja. Xinga mesmo. Gino e Geno, toalha branca. Ciência Matuta, Zé Mulato Cassiano. Só moda boa nessa manhã de sexta-feira. Bom dia!
2: Bom dia, Castelo, tudo bem? Viu?
0: Tudo certo.
2: Faz um favor pra mim, toca Estrela de Ouro com o André Andrade, tá bom? Eu ofereço pra todos vocês da rádio, pra todos de platão, pra todo mundo que estiver ouvindo, tamo junto, Deus abençoe muito você. Beleza? Falou, tchau, tchau.
0: Tchau, obrigado. Obrigado, dona Hilda, obrigado pelo carinho da audiência, alô pra Tânia. Zé Ronildo, lá de Borebi, o Zé Ronildo, toquei a música do Zé Ronildo, ele pediu a moda toalha branca, né? Gino e Geno, Zé Ronildo. Alô, Luciano, bom dia.
3: Bom dia, Castelo, bom dia, Ventura, bom dia, velho Bastião, bom dia a todos que estão na escuta. Ô, Castelo, se possível, toca pra nós aí, Léo Canteu Robertinho, Longe dos Olhos, Perto do Coração. Essa música é muito boa, gosto muito dela, essa música é do meu, lá do meu, assim, começo da infância, né? E um bom e abençoado final de semana aí. Abraço.
0: Forte abraço, meu amigo. Tchau, obrigado.
4: Bom dia, Castelo. Olha, vamos mandar um aqui pra nós aí, tá? Domingo da Vinhaça, até com Cândido Macatuma, o Ribeiro, o Toninho, o Marcão, o Barba, o Ditão, o Matheus, todos ouvindo. Tchau, obrigado.
0: Tchau, obrigado. Alô, Mauri. Forte abraço, meu amigo. Tamo junto.
5: Bom dia, Castelo.
0: Bom dia.
5: Como você tá?
0: Tudo certo, maravilha.
5: Bom dia, velho. Ô, Castelo, Deus é bom demais.
0: Com certeza.
5: Ô, meu irmão, toca modão pra nós aí. Quero oferecer aos amigos do Rachinha, pro Jonas, pro Pê, pro Tenor, pro Borginha, professor Celso, Capitão Torres, pro Quemal, pro Beneguete, pro Gilson Tempestade, o homem é mestre, hein? Pro meu compadre Fernando, pro Zé Carlos do Dono Jacaré, pro Odair Guilherme lá da NT Canas, pro Sardinha, pro Zé Vaqueiro, pro Gilson Pascolati, aos amigos aqui de Borebi, pro Justino, pro João Beiçada, pro Valdinei, pro Marildão, pro Romulo que tá se aprontando pra ir pra escola, pra Francine da Farmafran, a melhor farmácia de Borebi, pro Zulão, pra Dona Nena, pro seu Zé Rondina, pro Júnior lá da Tapera Queimada, pra Fatinha, pro Piulim, pro Vadecir lá do sítio Caçador, porque aqui Castelo, aqui o PDC.
0: Será que você esqueceu de ninguém, não?
5: Ô, Castelo.
0: Será que você esqueceu de ninguém, não, Marquinho?
5: Ô, Castelo, e hoje eu esqueci, hein, rapaz?
0: Esqueceu? Tinha certeza.
5: Um abraço aí pro Cian e também pro seu Sidney. Eita, agora completou.
0: Agora ficou perfeito. Tchau, obrigado. Firma na trai, vamos pra lida, porque se o gado morrer, carrapato passa fome.
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0: Cacique e Pajé. E vem da Gino e Gero, Toalha Branca.
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2: Já estamos de volta ao vivo nessa manhã, manhã de sexta-feira. Bom dia! 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

0: 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Bom dia. 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
1: Sete e vinte e três.

0: galo vai tomar caju. Malu, de Paulo e Paulino nessa manhã gostosa de sexta-feira. Muito bom dia pra você que tá levantando agora, tá se esticando todo, parece um lagarto verde. Pra você que já tá na lida, bom dia. Teve anistia de amor pra meter o chifre no chão e sair arando. Piazinho chega até a coçar o chifre no barranco. Sai pra lá, boi velho, se aquieta. Anistia de amor do Duque Dalvan. João de Barro, Tunico Tinoco, grande mestre, o saudoso Tião, Tião Carreiro e Pardinho, estrela de ouro, longe dos olhos e perto do coração, Léo Canhoto e Robertinho, Chico Rei Paraná, minha serenata. É muita música, só modão cabeceira, modão sim, modinha nunca.
1: Esse é o lema.
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0: Salete Birissá, Moreno e Moreninho nessa manhã de sexta-feira, manhã chuvosa, chuvinha fina, chuvinha fraca, Manete Birissá, Moreno e Moreninho, Chitãozinho e Chororó, cheiro de relva, Mato Grosso e Matias, memória. Minha preocupação não é a chuva, meu vizinho de cerca. Minha preocupação é se tá correndo água na estrada, lá em Pratânia. Tô indo pra Pratânia daqui a pouco, pegar o velho Bastião, pra ir lá no sítio fazer uma empreitada, mais uma empreitada. Então minha preocupação é se tá correndo água na estrada. Tá chovendo aí, dona Quirubina? Em Pratânia, tá correndo água na estrada?
1: Tá chovendo sim, mas ainda não tá correndo água na estrada.
0: Entendi. Indomélia, como é que tá o tempo aí, dona... Dona Zefa.
2: Tá chovendo sim, querida. Tudo molhado pra fora, uma vareira. Não dá nem de caminhar pelo redor de tudo.
0: Domélia, como é que tá o tempo aí, Domélia, dona Nena? Distrito de Domélia.
3: Tá chovendo só fora. Dentro de casa tá tudo seco ainda, por enquanto.
0: Dona Esquinha Benzedeira, na região de Avaré. Perto de Manduri. Tá chovendo aí? Perto de Avaré. Entre Avaré e Manduri. Sítio São Pedro. Sítio São Luís. Uma lonjura, tá chovendo aí?
4: Aqui tava chovendo e agora já choveu.
0: Pedrinho, tá chovendo aí em Barra Bonita?
5: Aqui tá chovendo e repangalejando.
0: Enzo, tá chovendo aí em Bauru?
6: Aqui choveu e relampagou.
0: Moleque mentiroso. Gabriel, tá chovendo aí no Guedes?
7: Aqui tá chovendo, chega tá pingando.
0: Entendi. Tá chovendo aí no distrito de Aparecida? Como é que é o nome desse moleque? Caio.
8: Aqui relampiou e a galera.
0: Moleque mentiroso. Firma na traia e vamos pra lida.
9: Acelera.
0: Esse gado morreu, carrapato passa fome. Gasta a sua internet comigo. Alô, Setter aqui. Agora vai. Marcos Saviano, bom dia, meu amigo.
10: Castelo, bom dia, meu amigo. Você tá bom?
0: Opa.
10: Só vitória?
0: Só vitória.
10: Essa do Léo Canhoto e Robertinho. Fazia tempo que eu não escutava, hein? Olha que maravilha, rapaz, céu. Na roça é assim, só vitória.
0: Só vitória.
10: Rapaz, tá moendo hoje, hein, Castelo? Olha, rapaz, o dia do menino, hein?
0: Tchau, obrigado, forte abraço, parceiro. Donizete Milani, bom dia.
11: Tchau, obrigado.
0: Tchau, obrigado. Eu não entendi o que você falou. Donizete Milani, o Servilho também tá ouvindo. Servilho Almeida, bom dia. Vou dar um alô aqui também pro Fabiano Estopa. Alô, Fabiano, obrigado pelo carinho da audiência. Júlio César de São Manuel. Mauá, São Paulo. Mauá, na cidade de São Paulo, na capital, quem tá ouvindo? Aline Moreira, alô Aline, bom dia Aline. Obrigado pelo carinho da audiência, tô ouvindo a Aventura FM lá em São Paulo.
12: Bom dia, Castelo. Bom dia com Jesus. Castelo, a Irene de Boremi.
0: Bota
12: aquela música pra mim. Barra Pesada, do trio Parada Dura. Vou mandar essa música pro Zé Rondina. Oferecer pra Fátima, pra minha família de Agudos. Oferecer pra turminha aqui de Boremi. E vou oferecer pra você, pra Maricote, pro Vebastião e pra todos que estão ouvindo. Tchau, obrigado.
0: Tchau, obrigado. Muito agradecido, viu? Alô, Germano, bom dia, minha vizinha de cerca do lado esquerdo, Vanessa Nogueira. Alô, Vanessa, bom dia. Dona Ana Maria, lá no Corvo Branco, também tá ouvindo. Alessandro Favorim, Hugo Siqueira, da cidade de Agudos, bom dia.
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5: 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Bom dia. Dia. Estamos encerrando os nossos trabalhos, agradecendo mais uma vez o carinho da sua audiência. Para você que vai trabalhar, bom serviço. Você que está chegando em casa agora, trabalha a noite toda, bom descanso.
7: Cristiano Castelhano, o furacão do Centro-Oeste Paulista.
5: Segura.
7: Castelo, segura essa emoção.
5: E vamos pegar descendo, porque subindo é contramão.
7: Acelera.
5: Fica com Deus. E tchau, obrigado.

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1: Muito e oito na sua manhã, ZYM 936, Rádio Ventura FM 90.1, Lençóis, São Paulo. Sexta-feira com um pouquinho de chuva aí, ó. Mas enfim, né? Sextou.
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1: 8:09 na sua sexta gostosa, 9 de outubro de 2026. Bora curtir muito mais, o Manhã já tá no ar junto com você, que é o principal. Uma sexta gostosa abençoada para todos nós. Que amor é esse, Eduardo Costa? O Manhã já começou em 90.1. Bom dia. Nós são 8:09.

0: 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Mais uma edição dessa sexta-feira do Bom Astral e bora pras previsões de hoje, Kelzinha.
1: Vamos lá, Cido, começando com quem é de Áries. Áries, seguinte, as mudanças seguem em alta e você não terá problema para encarar imprevistos e reviravoltas, tirando o melhor de cada situação. Os astros favorecem os contatos com pessoas de fora e os planos para uma viagem. O número é 41 e a cor lilás.
0: Touro, o serviço corre melhor se trocar ideia com os colegas ou resolver algo pendente junto com outras pessoas. Aproveite essa vibe para fazer ajustes e encerrar ciclos antes de se envolver em coisas novas. Número 36, cor amarelo.
1: Agora você, Gêmeos, olha, seu lado responsável segue em alta e você não terá problema para encarar qualquer desafio que pintar pela frente. Mas também é sinal de muito serviço, então faça a sua parte. Deixe o isolamento bem longe se quiser se divertir, hein, Gêmeos? O número é o 34 e a cor é o rosa.
0: Câncer, você começa o dia com uma dose extra de ânimo para correr atrás dos seus interesses. A lua favorece assuntos de rotina e os cuidados com o corpo podem trazer resultados mais rápido. Número 8, cor creme.
1: E daqui a pouco a gente volta com mais previsões pro seu horóscopo aqui no Bom Astral. Pra quem é leão, virgem, libra e escorpião.
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5: São 8:20. Ótima sexta, tem Jats e Jatson cantando em 90.1.

0: Me Ama ou Me Larga é a Simone Mendes, amanhã. Simone Mendes, fechando mais uma sequência do nosso programa de hoje, dessa sexta, 9 de outubro de 2026. Tem chuva ainda? Tem chuva nessa manhã. De sexta, são 8h31 no horário de Brasília. Você curtiu Diego e Arnaldo, teve Zenete Cristiano e Grupo Menos é Mais. E lá atrás teve Jats e Jadson. Mais uma sequência que você está curtindo com a gente. De bem com a vida nessa sexta-feira. A previsão para chuva era por volta de 5 da tarde. Era no período da tarde a previsão de chuva. Mas como Lençóis Paulista é diferente de toda a região no aspecto climático, a chuva chegou de manhã e já pegou todo mundo de surpresa aí, né? Muita gente foi pega de surpresa com essa chuva aí. Se olha no aplicativo, tá lá, marcando chuva para que período da tarde? 5:30, 18 horas, né? Isso é o que diz ali o aplicativo meteorológico. Mas Lençóis Paulista nos últimos tempos, nos últimos 10 anos, digamos assim, né? Tem um retrospecto climático bem diferente da região toda. É notório isso. E aí a chuva já chegou de manhã, já pegou de manhã. Do alto da cidade já deu para ver uma nuvem, uma chuva por toda a cidade. 8h32. É assim que começou então essa sexta-feira chuvosa, mas tá gostosa. Fica melhor ainda com você participando, deixando mensagem no WhatsApp da Aventura, porque já tem promoção. Já tem tábua de frios da promoção Sextou com Aventura. Já participou, ainda não? 3264-9090, não tem segredo. A Aventura tá por aqui, tudo ao vivo, já aguardando a sua presença, que é muito importante. Você continua curtindo o Bom Astral também, tem mais um bloco. Segundo, mais previsões e a gente volta já, 8h33, horário de Brasília.
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3: Bora para mais previsões para hoje, Kel.
4: Vamos lá, Cido, chegou a vez de Leão. Leãozinho, é o seguinte, sua intuição fica aguçada e envia avisos importantes hoje.
3: Opa!
4: É que assuntos familiares ou pendência em casa podem ser resolvidos numa boa.
3: Ah, que alívio.
4: É, e quem trabalha com produtos e serviços para casa pode se sair melhor agora. Mas as tarefas de rotina também rendem, tá? Tem que aproveitar esse momento. O número é o 30 e a cor amarelo.
3: E você que é de Virgem, sua facilidade para fazer novos contatos e seu raciocínio rápido ajudam a agilizar as tarefas hoje. Aproveite para mostrar suas ideias. A lua destaca seu lado caseiro à noite e não será preciso muito esforço para melhorar a relação com o pessoal de casa. Número 50, cor violeta.
4: Agora você, Libra. Atenção, Librinha. Tudo que envolve dinheiro vai correr com mais tranquilidade hoje, seja nas finanças pessoais, domésticas ou na vida profissional. A carreira também deve deslanchar e fica mais fácil colocar os seus planos profissionais em prática. Seu número é o 10 e a cor preto.
3: Escorpião, bom momento para viajar, estudar e curtir um programa com os amigos. Vai sobrar pique para cuidar dos seus interesses. A chance de receber uma boa notícia envolvendo viagem, intercâmbio ou negócio com alguém de fora. Número 60, cor lilás.
4: E daqui a pouco a gente volta, hein? Com as últimas previsões pro seu horóscopo aqui no Bom Astral. Pra quem é Sagitário, Capricórnio, Aquário e Peixes.
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1: E agora a gente vai para as últimas previsões para hoje, Kel.
2: Eita, Cido, chegou a vez de Sagitário. Sagita, seguinte, é sinal de good vibes para fazer algumas mudanças. O seu sexto sentido pode mandar avisos importantes e agir nos bastidores ajuda a resolver os problemas do dia a dia com mais tranquilidade. O número hoje é o 51 e a cor azul.
1: E chegou sua vez, Capricórnio. Você vai contar com ótimas ideias e mais jogo de cintura, o que facilita o trabalho em equipe. Os relacionamentos também ganham proteção dos astros. A convivência com os amigos segue animada. Número 32, cor rosa.
2: Agora você, Aquário, o astral é favorável para desenvolver melhor a vida profissional, pedir uma promoção ou um aumento. O astral se torna mais leve e ainda dá tempo de se divertir com os amigos antes de encerrar esse dia. O céu ainda será o limite.

0: Fezinha.
1: Eita! Isso
0: falou de grana, já animei você. Criatividade, boas ideias e facilidade para conviver com todo mundo serão seus pontos fortes no trabalho hoje. Tô vendo, tô sentindo.
1: É.
0: Mas não se esqueça de botar as mãos na massa também, hein?
1: Tá bom.
0: Número 59, cor branco.
1: Então tá, essas foram as previsões de hoje pra você.
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7: Faltam 10 minutos para as 9 da manhã. 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
7: Pronto, cadê? Deixa eu ligar. Deixa eu abrir aqui o nosso zap, tava tudo fechado aqui, tudo. Pronto, tá aberto na tela. O nosso WhatsApp nessa manhã de sexta-feira pra ver se essa galera, pra conferir de perto, pra ver se vocês estão animados. Como é que tá o ânimo desse povo aí? Chuva trabalhou um pouquinho ou não? E era exatamente o horário que o pessoal tava se deslocando pro trabalho. De moto. O complicado era a pé. A pé é mais complicado. Você sai de casa, porque tava calor, tava bacana, tá gostoso o clima. Aí você sai de casa a pé, vai caminhando lentamente. Depois uma semana de muito trabalho, de muito esforço, muito empenho, muita dedicação na sexta-feira, é um pouquinho mais devagar, né? Saiu cedinho pra ir devagar pro trabalho, pronto, veio a chuva. Já deu uma molhada aí, né? Complicou um pouquinho. Mas já passou, já secou, tudo legal. Então bora animar, sorrisão pra essa sexta-feira e participar, bora participar. Bora movimentar a programação do Manhã Aventura, edição dessa sexta, 9 de outubro de 2026. Faltam 9 para as 9 no horário de Brasília. Marcião por aqui, ó, tem a promoção Sextou com Aventura. Já tô de olho aqui, ó, no WhatsApp, daqui a pouco tem destaque pra vocês. Beijo, abraço, né? Pra vocês, a cidade em sintonia, todos os bairros, centro também, adjacências. Região também se ligando com a gente, ela tem recado, tem mensagem da região pintando por aqui. Então daqui a pouquinho tem esse destaque, esse momento especial que eu falo de vocês ouvintes, é o nome de cada um de vocês aqui, vocês têm uma importância assim, grandiosa pra Aventura FM. Ó, então não esquece, 3264-9090, já que você tá de boa agora, tem um cafezinho quentinho por aí ainda? Então pronto, manda mensagem pelo 3264-9090, participa aí, se ninguém participar, vamos embora também, mano. É, nessa sexta-feira. Olha lá, a malpessão já começa a se manifestar. Olha lá, tem um digitando, já tem outro também digitando logo acima. As mensagens vão pipocando por aqui. Coisa boa, legal demais, né? Quando você faz esse convite e o pessoal atende o seu chamado, isso é gratificante. Significa, se chama reconhecimento, respeito, amizade. Esse é o significado desse elo que a gente estabeleceu em todos esses anos de Rádio Aventura FM. Uma sexta-feira bem promissora, bem legal, bem gostosa pra você, tá bom? Muita calma aí, vai dar tudo certo. As coisas não acontecem do jeito que a gente imagina, às vezes, né? Mas é preciso manter a calma, oração, faz uma oração aí, pensamento positivo, tudo vai se resolver. É gradativo, as coisas não acontecem de um dia, de uma hora para outra também, tudo de uma vez. Se fosse assim, seria fácil, né, gente? Mas elas vão acontecendo aos poucos, você vai construindo muita coisa legal, muita coisa boa. Super sexta pra você, faltam 7 para as 9. É, tá feliz aí, né, Marquinhos? Palmeiras ganhou, já pulou ali pertinho da liderança. Se não é o líder, não sei. É, coisa, hein? Vai que vai. Faltam 7 para as 9 da manhã. Então bora, bora pra mais um cafezinho. Cabe ainda, né? Tá cedo. Tá cedo ainda. Ó, sexta-feira nem começou praticamente. Então vai ser um dia lindão aí, gostoso pra você. Então não esquece da tábua de frios, falar em coisa gostosa, tábua de frios do Empório do Queijo, são várias tábuas durante toda essa sexta-feira na promoção Sextou com Aventura, tá bom? Ó, segue a gente também nas redes sociais aí no Facebook, facebook.com/Rádio Ventura FM, no Instagram também segue lá, @Rádio Ventura FM, tá bom? Faltam 6 para as 9. Ah, hoje volta, né? O horário político na programação, hoje tá de volta o horário eleitoral gratuito de responsabilidade dos partidos políticos, porque a gente tá vivendo aí um momento de indefinição ainda no cenário político desse país. A gente precisa, no primeiro turno, escolhemos a esfera legislativa, deputados, senadores, mas a indefinição pairou sobre a presidência da República e a gente foi pro segundo turno. Então hoje volta a propaganda eleitoral, aí sim, a corrida dos dois candidatos, um da esquerda e outro da direita, é uma principal cadeira do executivo, que é a cadeira da presidência da República. No dia 25, Brasil de volta para definir o futuro, para escolher o seu próximo presidente para os próximos 4 anos. Faltam 5 para as 9, tamo aqui, ó. É, eu digo, Vitor Hugo. Tá legal essa música, bora curtir. No manhã, hein?

do ano passado, essa balada legal demais, dessa musa da música, Roberta Miranda, Corajosa. Beijo pra todas vocês, mulheres corajosas. Roberta Miranda, fechando a primeira parte do manhã dessa super sexta, 9 de outubro, eu volto já, são 9:01 no horário de Brasília.

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1: Bora continuar o nosso manhã. Que bom que você tá aí, hein? Aqui, ó, na ZYM 936, a Rádio Ventura FM 90.1, Lençóis, São Paulo. Ó, dá uma olhada no relógio 96.
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1: Pronto, vamos lá, de volta com a segunda parte aqui do nosso Manhã Ventura, edição dessa sexta-feira, 9 de outubro de 2026. 96. Aí vocês estão aonde aí? O que está acontecendo aí? Todo mundo trabalhando, não tem mais feriadão? Todo mundo trabalhando aí nessa manhã. É sexta-feira, tá chegando já o finalzinho de semana. Portanto, bora alegrar um pouquinho aí. É. Bora tirar essa negatividade, essa coisa xoxa. Tá todo mundo sisudo aí, não? Essa cara feia aí, meu. Cara feia basta minha. Cara feia, basta minha. É, vocês estão bonitões aqui, bonitonas. Na programação da Ventura, o WhatsApp da Ventura tá aberto por aqui. A Cícera curtindo, né, Cícera? Como é que tá a nossa querida Secap por aí? Tudo aí, dona Cícera. Bom dia, viu? Uma sexta abençoada. 3264-9090 é o número de WhatsApp para você ficar junto com a gente. Eu sei que você tá curtindo aí, ó. No seu ambiente de trabalho tem a Ventura. E eu passo em vários pontos da cidade aí, ó. Pessoal trabalhando em loja, mercado, oficina também, tá ali um radião em 90.1. É um som da Ventura, está por toda parte ecoando em bom, em alto e bom som. No carro também, está pela rua e o cara passa no carro, tá curtindo a Ventura. Está todo mundo em 90.1, né, Serginho? Curtindo a gente aí, bom dia, Serginho. Abraço, irmão, para todos aí da Cruzeiro, viu? Todo mundo por aí. Quem mais aqui? Deixa eu ver. Lidiane também, tá aí, Lidiane? Como é que tá sexta-feira aí? Bora curtir, muito mais, pronto, tá participando então da promoção, sextou com a Ventura aqui, tá bom, Lidiane? É, tem tábua de frios o dia todo pra galera. Todo mundo trabalha feliz na sexta-feira, o ouvinte da Ventura FM trabalha feliz, porque sabe que no final do dia vai lá pegar uma tábua de frios gostosa, completa, especial, é a melhor da região, lá do Empório do Queijo, e aí já destampa aquela geladinha, né? Aquela bem gelada, aquela aguinha gelada com limão, não é assim? Não é? Não é água com limão gelada que você falou? Para saborear com essa tábua de frios aqui dessa promoção incrível da Ventura, que é a número 1 em promos. Então, são 9:08 agora. Quem mais aqui? Deixa eu ver. O Ed Marcos Biagio também já tá por aí, queridão. Bom dia, boa sexta-feira. É o João Aparecido Florencio também. Esse é um querido sempre com a gente aqui no manhã. Cadê? Tem mais aqui? Deixa eu ver. O Cleiton. Tá por aí, Cleiton, curtindo? Bom dia para todo mundo aí. Quem mais tá aqui? Deixa eu ver. Pessoal aqui na sintonia, todo mundo participando. Everton Silva. Bom dia, Everton Silva, bem-vindo ao nosso manhã. Beijo para você, Lisângela também, já em 90.1, é com a gente. Sebastião Cabral, você tá bem aí, queridão? Tudo tranquilo? Quem mais tá aqui? Deixa eu ver, quem tá passando por Avaré aí? É você, Fernando? Tá por aí, Nandão? Passando por Avaré. Ei, Avaré, como é que tá a nossa querida Avaré por aí?
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1: Tem muita chuva por aí em Avaré ou não? Quem mais tá aqui? Deixa eu ver. Maria também tá curtindo, Maria. Beijo, querida. A todos aí da Contente, pessoal curtindo por aí. Ótima sexta pra você também, Gisele, na sintonia. Pessoal mandando mensagem por aqui, deixa eu ver. Marlene também, tá ligadona aí, dona Marlene, boa sexta-feira aí, viu? Tudo de bom. Ah, Urides também já tá por aqui, beijo, querida. Quem mais? Tá mandando mensagem no 3264-9090. O Wagner Avelino também, né, Magão? Tá curtindo aí a programação do nosso Manhã Aventura. Tá. Quem mais aqui? Deixa eu ver. Quem tá querendo participar do sorteio aqui com a gente? A Lilian também já deixou um recado bem legal por aqui, né? E o abraço dela pra galera da Estudantil Presentes. Onde fica a Estudantil Presentes, hein, Lilian? Então, beijo pra todo mundo aí, pra equipe toda, sempre curtindo a programação da Rádio Ventura. Quem mais tá se manifestando por aqui? Deixa eu ver. Ah, é você, Jefferson. Bora pra cima, seu Jefferson, aí do Júlio Ferrari, abraço pra todo mundo aí. Quem mais tá aqui? Deixa eu ver. Solange também, tá onde, Solange? No Grajaú. Grajaú, tem chuva no Grajaú ou não? 9:11 horário de Brasília, cadê a região com a gente? O Marquinhos, tá onde, Marquinhos? Pederneiras, chove em Pederneiras? Bom dia, Pederneiras, beijo pra todo mundo aí. Solange também, a Solange acabando de digitar, vai Solange, digita aí, espero. Espero, são 9:11 ainda, sexta-feira, espero, toda a paciência do mundo nessa sexta-feira. É, dona Solange, tá onde? Barra Bonita, beijo, Barra Bonita. Ó, não esquece, gente, 3264-9090. Eu não gosto quando vocês ficam de fora dos sorteios, vocês não participam. E aí fica esse montão de prêmio parado aqui, ó. Tem uma sala do lado aqui com um montão de prêmio que vocês não vêm buscar. Tá cheio aqui, ó. Tá caindo o prêmio pela janela. Então participa aí, bora animar pra essa sexta-feira. Beijo pra Neuci Garcia também, né, Neuci? Tá ligada com a gente aí, né? Tá aí. Quem mais tá aqui? Deixa eu ver. Já mandando recado pra cá. O Alessandro também, Alessandro, tá onde? Macatuba. Abraço pra todos aí de Macatuba. 9:12. Bom, bora aí, vocês vão animando, vocês vão animados já nessa sexta-feira aí, né? Ah, Jonete Frederico e o Panda também, né? Bora curtir no Manhã em 90.

0: de volta na aventura. Sexta-feira, que delícia. Eu tenho muito prazer em falar isso, viu?
1: Ainda mais com
0: a véspera de feriado prolongado,
2: é quem
0: né?
2: Quem vê, pensa que você vai tirar folga.
0: Eu não tô?
2: Tudo bom?
0: Gente, começando mais um Conta Tudo.
2: Sexta-feira gostosa, com feriadinho prolongado vindo aí, que delícia.
0: Verdade.
2: Menos pro Cido que vai trabalhar. Mas vamos lá, gente, Conta Tudo tá por aqui.
0: Para de me deixar triste logo de cara. Bora, gente, tem fofoca, Kezinha?
2: Vamos lá falar de Fábio Júnior. O cantor protagonizou aí um momento de muito carinho com a filha mais velha, Cléo Pires, né?
0: Que
2: a filha
0: legal,
2: que ele
0: hein?
2: tem com a Glória Pires.
0: Isso é bom.
2: O cantor compartilhou um vídeo, né, em que Cléo canta o clássico Pai, lançado lá em 1978. Ela, porém, fez uma brincadeira com a letra e trocou a referência a filhos por seus gatos de estimação.

0: família aí. Parabéns.
1: Pensamos juntos.
0: Ah, eu não consigo, gente. A minha língua, ela coça então, pra falar
1: fofoca. Por um segundo eu falei, ela não vai tocar no assunto. Tocou.
0: É, ele viu que não tá brigado com o Fábio Júnior, né? Ele não gravou a música com a irmã e o pai, pronto.
1: Então, ele pode lançar uma versão assim, sem pai.
0: Sem pai. Sem pai. Eu não tenho herói.

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0: Bom, nosso manhã de volta, super sexta-feira com o sol. Veio a chuva. Atrapalhou um pouquinho o pessoal de manhã, mas agora já tem sol. Eu não sei se ela volta no período da tarde, essa chuva, mas deve voltar. Ela sempre aparece de surpresa. Mas a verdade é que começou a ficar linda, especial, gostosa, essa sexta-feira, 9:20. Que bom que você está aí curtindo a programação do Manhã Ventura, que é feita toda especialmente, unicamente para você, ouvinte. Ó, dá uma olhada no calendário, 9 de outubro de 2026. Tá passando o tempo, final do ano já. Dando toda aquela movimentação pro final de ano, Natal e tudo mais, festas. Já começou, é o barulho aí. Como voou esse ano aqui, meu Deus do céu. E um ano bastante movimentado também, né? Esse ano aqui foi um ano daqueles. Inesquecível, realmente. Em todos os seus aspectos, tivemos um montão de coisa que tornou esse ano aqui, é, muito significativo para todo mundo. Teve Copa do Mundo, o ano de pleito também de eleições gerais que ainda não se definiram, dia 25. A gente conhece o novo presidente do Brasil, é. E tá assim, é assim que vai caminhando pro final esse ano de 2026. Mas acho que chegou a hora a gente parar um pouquinho para respirar também, né? E a gente tenta absorver tudo, todos esses acontecimentos ao mesmo tempo, essa chuva, esse montão de informação, pior que sufoca a gente. Processar tudo isso não é simples, baralha tudo a cabeça da gente. Então hoje, sexta-feira, 9 de outubro de 2026, como eu disse, já caminhando para o final do ano, já pensando em festança e tudo mais, pessoal já se organizando, é hora de fazer uma pausa e dar uma respirada. Isso, respira um pouquinho para não infartar. Ah, sim, toma cuidado com o coração aí. Bora cuidar do coração também, que ninguém cuida. É a gente que cuida do nosso coração aqui, ninguém cuida. Para todo mundo viver bastante. Vocês estão jovens ainda, eu já tô com 55. Vocês estão jovens? Então vamos viver mais uns 78 anos aí pela frente, tá bom demais, né? 9:22, deixa eu ver, Larissa também curtindo, Larissa. Um bom café para você também, querida. Pronto, participando aqui da promoção Sextou com Aventura. Tá bom, Larissa? Boa sorte aí. É a tábua de frios. Pra galera toda, o dia todo na promoção Sextou com Aventura. A Denise também, né? Dona Denise, já com a gente aqui. Tá bom? Curtindo a programação. Cazu, tá legal por aí, Cazu? Tudo tranquilo? Bacana? Ó, sexta-feira, ó. Hoje é sexta-feira. Mas o pessoal já começou a bater um papo aqui, já falar como é que tá a expectativa pro grande clássico de logo mais pro final de semana e de domingão entre Palmeiras e Corinthians. O Verdão ganhou ontem. O Verdão passou por cima de quem ontem? Ontem eu não vi nada, do Bahia. Passou por cima do Bahia e o Coringão despencando tabela abaixo. Vai jogar a Série B o ano que vem, o Coringão, ninguém segura. Tá tudo atrasado e não tem mais técnico Corinthians. Corinthians tá à deriva, tá o Deus dará. O Coringão sem técnico, sem salário há 1 ano e 4 meses. Ai, de mal a pior esse time do Coringão, hein? E no próximo domingo enfrenta o seu grande rival, o todo-poderoso Palmeiras. É, tá lá buscando, brigando pelo título do campeonato esse ano. Ali, ó, pau a pau com o Mengão. Mas a verdade é que tem Palmeiras e Corinthians no próximo domingo. Também é um dia especial, cheio de expectativa para esse grande jogo. E aí, o que vocês falam? O que vocês me dizem? Vocês preferem deixar para amanhã? É bom deixar para amanhã, né? O nosso bate-papo, a nossa enquete, os palpites. Bora deixar para amanhã, pro sabadão, que é melhor. Emocionalmente o pessoal vai estar mais tranquilo amanhã. Hoje, sexta-feira, tem muita coisa para fazer ainda. Então não é bom opinar hoje. Sei não, hein? 9:24. Alessandro Favonin, tá tranquilo por aí, queridão? Beijo pra Priscila Beltramin também ligada com a gente, né? O Álvaro sempre curtindo e agudos também, né, seu Álvaro? Abraço pra todo mundo aí.

Borebi, como é que tá Borebi? Eu não esqueço de vocês não, seus boribienses queridos. Bauru também, tudo legal por aí, Bauru? Tudo tranquilo? Agudo, agudos não, é Vanglória, Macatuba, Igaraçu do Tietê, Barra Bonita. São 9:25, não esquece da promoção Sextou com Aventura, viu? Tô olhando aqui no WhatsApp aqui pra descobrir o segredo de vocês aí, eu sei que cada um tem um segredo aí nessa sexta-feira. Aqui não tem segredo, tem presente pra você. Mas...

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1: Presta atenção nessa história.
2: Amor, tô indo no banheiro, olha meu celular aqui.
1: Foi o que ela falou pra mim quando ela levantou da mesa.
2: Amiga, vamos lá comigo, deixar os dois bebendo aí.
1: Eita, tem que o soro.

0: Música bacana. Sua sexta-feira é bem diferente, bem legal. Astral lá em cima, com sol, com presente. Aqui no Manhã, Diego e Vitor Hugo e Maiara Maraíza. Acabou o assunto. Novidade deles. 9h31, não esquece, daqui a pouquinho já rola sorteio. Hoje já são 9h31, nessa sexta, 9 de outubro de 2026, com a promoção Sextou com Aventura. 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Então aqui a sorte, ela nem existe aqui, deixa isso aí pra lá. 9h32, horário de Brasília. Mas não esquece, mas pra isso tem que participar. Isso aqui é uma exigência, um regimento da casa. Eu preciso ver você olhar nos teus olhos aqui pelo WhatsApp. 3264-9090. Tem umas fotos aqui que o pessoal tá meio sério. Vocês estão meio sérios aqui, alguns aqui meio sérios no WhatsApp. Por que vocês tiram fotos sérios assim, sérias? Dá um sorrisão aí no WhatsApp. Tá parecendo eu, pô, sisudo no WhatsApp. Manda uma foto aí com um sorrisão, um brilho nos olhos, pra deixar a programação da Aventura gostosa, divertida, bem especial, que é tudo feito pra vocês aqui. Manda aí. 3264-9090. Daqui a pouco tem sorteio já, valendo daqui a pouquinho. Eu volto. Só não vai perder a hora, 9h33, no horário de Brasília.
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5: E chegamos nessa sexta-feira em Quem Ama Cuida. O que rola hoje, Kel?
2: Vamos lá, minha gente!

0: Eu tenho medo de escorrer a baba e me queimar.
1: Exatamente.
0: A Ingrid vai acolher, né, o Rafael, e o Yuri vai decidir se afastar da Ingrid a fim de ajudar a Adriana no seu plano. Apesar de todo aquele fogo no furico que eles dois têm, esses dois aí, quando se pega com gosto.
1: Só
0: né?
1: Jesus na causa,
0: pelo
1: ali, né?
0: Pelo amor de Deus. Pois é, mas ele precisa centrar. O Pedro vai dizer ao André que a inocência da Adriana depende da sua atuação. E a Rosa procura Joel pra perguntar sobre o caderno de receitas e descobre que ele é filho de Francesca. Pois é, o Otoniel e a Elisa vão se desentender e Rosa estranha o incômodo de Diná quando o assunto é Francesca. Já

0: forte da Adriana, tá?
1: Será?
0: Eu acho.
1: Tá bom, apesar que vindo da Pilar, né?
0: A gente espera tudo, né? Cid?
1: Verdade.
0: Uhum.
1: Hoje, e quem ama, cuida.
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0: 9:37.
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0: Pronto, eu continuo de olho aqui no WhatsApp da Ventura. Lendo cada mensagem, ouvindo cada áudio enviado por esses ouvintes especiais nessa manhã gostosa de sexta também, com sol e tudo mais. Hoje é 9 de outubro de 2026. Ah, Eliane, curtindo, Eliane? Tá bem nessa sexta aí, queridona? Tá bacana demais, é? Obrigado pela sintonia. Ó, 9:38 já, gente. Daqui a pouquinho você tem 3 minutos pra galera aí que tá pensando, vocês ficam aí pensando, enrolando, pensando a borda bezerra. Eu mando, não mando, manda mensagem, que daqui a pouquinho já sai a primeira tábua de frios do dia da promoção. Sextou com a Ventura, é já já. Você não vai querer ficar de fora. Você não conhece essa tábua de frios em Empório do Queijo? Quer que eu mando uma foto pra você aí ou não? No WhatsApp? Não, eu mando. É uma foto ilustrativa, mas a hora que você pega essa tábua de frios é muito melhor que a ilustração ainda. 20 vezes melhor. É sensacional essa tábua de frios, hein? Meu Deus do céu. Dá pra quantas pessoas isso aqui, mano? Você começar ali a bater um papo, abre uma geladinha, bora falar de futebol. Política não, vamos falar de política não. Dá muita briga aí. Falar de futebol aí. Ah, dá pra umas 3 ou 4 pessoas tranquilamente essa tábua aqui, né? É sensacional. E não é apenas uma, são várias tábuas o dia todo pra galera, então vale a pena. Você nunca participou, nunca se deu bem, quem sabe hoje? 3264-9090, manda aí rapidinho. 2 minutos você tem agora pra tomar essa decisão aí, participar. Anelise Henrique também curtindo, Anelise, beijo querida, tudo de bom pra galera tudo aí, tá bom? Quem mais? Renato também, tá ligadão, Renato? Abraço pra todos aí, Macatuba na sintonia. Ó, tem mais gente participando por aqui, o Sandro Ribeiro, né, Sandro? Tá curtindo a programação aí, tudo de bom. Quem mais? A Estela Tavares também, né, Estela? Já participando com a gente aqui. Vanessa, bom dia, Vanessa, tudo de bom, viu? Boa sexta-feira, 9:39. Bora animar, tem música? Vocês estão tristinhas aí? Tem alguém, tem alguma dessas ouvintes tristinha aí? Tem? Ou não? Não tem, né? Todas felizes, tristinhas são o título da música do Ferrugem. Bora! Tem que ter um bom pagodinho pra animar, astral lá em cima. Super sexta, vambora! Em 90.1 tinha que ser no nosso manhã. Faltam 20 pras 10. Canta, Ferrugem.

0: É o nosso Manhã Ventura e a Rádio Ventura FM 90.1, presente na sua vida em mais um dia, nessa sexta-feira lindíssima. Guilherme Santiago e Zezé de Camargo, Pra Não Lembrar de Mim. Do ano passado esse som, né? Bacana. Que encontro de gigantes. 9h47, horário de Brasília. É o nosso Manhã Ventura Vivaço na Rádio Ventura FM. Você tem curtido aí muito, né? A Ventura tem estado aí na vida das pessoas, nos lares, o tempo todo. Que bom que a gente alcançou esse nível de confiança. Isso é confiança, o pessoal deposita confiança na gente. Aprova, estão sempre aprovando. A gente está sempre sendo eleita a melhor rádio da cidade e da região. E já está com a galera toda, a cidade é 100% 90.1, não é assim? A segunda-feira é feriadão, né, Mauri? É isso aí mesmo. Agora que eu dou uma conferida no calendário aqui, ó. Faltam 12 para 10. Deixa eu ver aqui no calendário aqui, peraí. Deixa eu abrir aqui. Pega a folha aí, ó. Peraí. No calendário. Verdade. Segunda-feira, feriado. Feriadão aí, então, na segunda-feira. Dia de Nossa Senhora Aparecida e também Dia das Crianças. Vem aí mais um Dia das Crianças. Essa criançada, não faz bagunça essa criançada. Ah, molecada bagunceira. O meu tem 20 anos já, 20. Passou o tempo que eu nem vi. Aí faz uma bagunça que parece, meu Deus do céu. Então, segunda-feira é Dia das Crianças e Dia de Nossa Senhora Aparecida. Agora que então fiz uma conferência aí no calendário, tem esse feriadão então, né? Por isso que vocês estão contentes, por isso que vocês estão agora animando aí nessa sexta-feira. Faltam 11 para as 10, já tem resultado de promoção, já foi feito o sorteio, chegando aqui então, deixa eu ver quem faturou a primeira tábua de frios do dia na promoção Sextou com a Ventura. Foi você, Estela Tavares, parabéns, dona Estela Tavares. Só passar por aqui, né, em horário comercial, retirar o seu vale-prêmio e poder saborear essa tábua de frios lá no Empório do Queijo, né? Estela Tavares, parabéns. Tem muito mais. Faltam 11 para as 10. Muito mais ao longo desse dia para vocês. Acabou não. A música volta já. Daqui a pouquinho tem ela. Você vai curtir a Paula Fernandes comigo aqui.
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6: Muito bem, a gente já volta, sabe com o quê?
2: O quê?
6: Com o recheio principal do programa.
2: Ué, que delícia!
6: Fofoca! Fofoca deles, Kelzinha!
2: Olha, ainda tá dando o que falar a separação da influenciadora Jenny Santucchi com o ex-BBB Arthur Aguiar, né, gente?
6: Dando o que falar ainda?
2: Pois é, o que aconteceu? Ela tinha anunciado o fim do casamento e ela apagou o post. Aí falou, ih, gente, será que ela se arrependeu? Ela tá grávida dele, né?
6: Então.
2: Às vezes são os hormônios da gravidez, a gente até comentou por aqui.
6: É,
2: só que ela voltou agora a confirmar o fim do casamento, tá? Depois de apagar essa primeira publicação sobre a separação.

0: Puxa, que chato,
1: é,
0: viu?
1: Gente, a Jenny negou que o término, inclusive, tenha relação com as últimas notícias que saíram sobre a situação financeira do Arthur. Parece que ele tava devendo aí, tava complicado, antigos aluguéis de uma antiga casa, negócio assim.
0: É.
1: Bom, os dois casaram no civil em julho desse ano, estão esperando o segundo filho juntos, mas é isso, gente, parece que acabou mesmo.
0: Chato isso, hein? Mas não deve ser por causa de grana, não, senão...
1: De dívida, será?
0: Ah, não, não
1: deve ser. O cara ganhou um BBB, né? Será que torrou toda essa grana?
0: Ah, isso é fácil, viu?
1: É fácil, né?
0: É fácil, pra quem não tá preparado, eu que o diga, porque eu gasto milhões, mas eu ganho milhões. Ah, que vontade que isso fosse verdade.
1: Ah, eu queria também.
0: Então, vou cuidar da minha vida, então, né? Bora.
1: Bora.
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5: No nosso manhã faltam 6 minutos para as 10, no horário de Brasília. 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
5: Eu sei que vocês vão ficar tristes que eu tô indo embora, ó, todo mundo já, vocês estão tristes ali. Só que não. Amanhã tem o sabadão, a gente se tromba por aqui. Paula Fernandes. Vai começar o estúdio daqui a pouquinho.

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1: Olá, muito bom dia, sexta-feira, hoje dia 9 de outubro, e vamos a partir de agora com informações. O cronograma de obras e serviços da Prefeitura Municipal será alterado em virtude do feriado nacional pelo Dia da Padroeira do Brasil no dia 12. Na segunda-feira, não haverá atendimento presencial no SAI devido ao feriado municipal em comemoração ao Dia da Padroeira do Brasil. O SAI mantém equipes em plantão de atendimento somente para emergências. As escolas e creches suspendem o atendimento e também as atividades no dia 12, retomando as atividades no dia 13. Já o cemitério municipal Alcides Francisco permanecerá aberto para visitação no feriado do dia 12 em seu habitual horário, ou seja, das 7 às 17 horas. Pacientes com consultas, exames e outros procedimentos agendados em outros municípios, no período de 10 a 13, devem efetuar o agendamento hoje, sexta-feira, das 7 da manhã até as 11 horas. Portanto, tem um tempo aí para você se reorganizar. Entre em contato no 3269-1126 ou diretamente na rua Inácio Anselmo 485, ao lado da Secretaria de Saúde.
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2: Ticiane Pinheiro mostrou que os ensaios do Dança dos Famosos estão exigindo bastante dos participantes. A apresentadora compartilhou bastidores de um treino de forró e revelou um

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0: aí pra vocês mandarem uma música aqui pra nós da Jardim Carolina, estamos trabalhando de pedreiro aqui.
1: Opa, Jardim Carolina, Marcelo, aquele abração pra vocês aí, viu, que estão trabalhando, curtindo a programação, o pessoal mandando zap aqui enquanto trabalha, né? Dá um tempinho aí, já envia mensagem aqui pra ganhar uma tábua de frios também. Bom dia, quero participar desse sorteio, toca uma música do Daniel pra mim. Obrigado aí pela participação da Bel. Alô, Bel, bom dia, já tá participando do sorteio, viu? Vai aí, mandando a sua mensagem pra daqui a pouquinho.
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1: Tá, M, Thiago, Cleiton e Romário, enquanto isso, Gustavo Lima e Mari Fernandes na sequência.

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0: Princesa na programação da Aventura FM. Rolou pra você João Gustavo e Murilo. Rolou Maiara e Maraíza também, New Radical.
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2: Daqui a pouquinho a gente vem com o Zap da Ventura atendendo todo mundo e tem tábua de frios hoje, gente.
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1: Bom dia, nós seguimos com mais informações e a motorista de aplicativo Pamela Letícia Nolastro Cunha, de 29 anos, encontrada morta nesta quinta-feira em Piratininga, enviou a localização de um ponto próximo de onde o corpo foi achado e disse em um grupo de mensagens com outros motoristas que o passageiro estava com dificuldade para pagar a corrida. O homem é considerado suspeito pela Polícia Civil. Na conversa, Pamela enviou a localização em frente ao Museu do Café em Piratininga e escreveu: "Vim parar aqui no Museu do Café em Piratininga e já faz 10 minutos que estou aqui com o cara." A última mensagem enviada pela jovem no grupo foi por volta das 14h30 de quarta-feira. À noite, a família notou o sumiço da motorista quando ela parou de responder aos contatos. Diante da falta de informações e do celular desligado, os familiares registraram um boletim de ocorrência. O corpo da vítima foi localizado em uma área de mata no local informado na mensagem. Segundo a Polícia Civil, o cadáver apresentava marcas de violência. Na tarde de quinta-feira, o automóvel da motorista foi localizado abandonado na rua São Januário, no Jardim Redentor em Bauru, com marcas de sangue. A Polícia Civil continua investigando o caso.
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0: Muito bem, vamos começando o Pediu, tocou. Aqui são 11h09, sexta, 9 de outubro de 2026, início do horário eleitoral para o segundo turno hoje. Então, de meio-dia, meio-dia 10, de volta, né? Os dois candidatos à presidência da República. É o horário eleitoral de volta, então. Então vamos na rapidez aqui, são 11h09, já 11h10 agora virando ali, vai. Bom dia, abençoado dia, Adriano Maria Moreira, obrigado pela sua participação e audiência sempre, viu? É, manda pra gente dar defilpe aqui, eu quero participar do sorteio, o recado veio de quem aqui? O Thiago Henrique, falou Thiago. Oi, Cícera, bom dia, minha querida.
3: Bom dia, Ventura, tudo bem? Adriano, gostaria de participar do sorteio, quero que você toque uma música da programação aí, se estiver na agulha, você ofereça para todos que estão escutando aqui das nações, para a nota dos Coigo, né? Manda um abraço para os Coigo. Enfim, para todos que estiver escutando essa rádio maravilhosamente. E manda um abraço para a Bárbara também, viu? Deus abençoe, fique com Deus, tenha um bom dia.
0: Obrigado pela participação. Alô, pediram Rick Renner, Casa de Caboclo aqui também. Beleza, meu amigo? Um grande abraço. Fica com Deus, Turco Oliveira. Um abração pra você, meu amigo. Bom dia, bom dia, bom dia. Boa sexta, me coloca no sorteio. De quem é o recado? Eliane. Claro, Eliane, já tá no sorteio. Quero participar do sorteio também. Aqui o Valmir Melo falando, a Rose pedindo aqui música também para participar com a gente. A Ângela, abençoada sexta-feira para todos nós. Quero ouvir a música Se Ela Me Largar, participar do sorteio também. Abraço. Quem canta essa música, hein? A Leila tá participando e pedindo Zezé de Camargo. Leila, essa aqui já posso abrir o pediu, tocou, que já estão pedindo. Então, muito pedido essa música, viu? Zezé de Camargo. Quem mais fala comigo? Maria, bom dia para você.
4: Bom dia, querido amigo Adriano, tudo bem? Adriana, eu quero ouvir uma música da Joana, da cantora Joana. Se for junto com o Fagner também, não tem problema, tá bom? Fica com Deus, Deus abençoe. E um abraço, um beijão.
0: Oi, Adnilson.
5: Bom dia, Adriano. Adnilson Biasi, curtindo a programação. E se puder, toca um flashback aí pra nós curtir nesta manhã de sexta-feira. Abraço.
0: Eu acho que quem gosta de flashback também é a Oliva, lá de Pederneira. Segura aí, Oliva. Já vou falar de vocês aí, tá? Segura aí. A Neuza tá aqui, ó.
6: Oi, Adriano. Bom dia, ouvintes da Aventura. Adriano, toca pra mim, se possível, a do Zezé de Camargo e Luciano. Nosso amor é ouro. Vou mandar para todos que estão ouvindo o programa e também quero participar do sorteio. Um beijo grande e um abençoado final de semana para todos. Tchau, tchau.
0: Quanto ao flashback, eu acho que vai ser legal tocar aqui Jennifer Warnes com a Jenny, com Bill Medley, né? The Time of My Life, tema do Dirty Dancing. O que que vocês acham, hein?
7: Bom,
0: legal, né?
7: Bom dia, Adriano. Sextou. É o Marquinhos Garcia, viu? Rola o som aí do Charlie Brown Jr. aí. Qualquer uma deles aí, valeu? E me coloca aí pra participar do sorteio. Um grande abraço. Fica com Deus, meu brother. Uma boa sexta e um bom final de semana a todos. Ventura, show de bola, Adriano.
0: Céu azul, vou tocar pra você. Mauri, bom dia, Ponsone. Ed Marcos Biagio participando. Bom dia, Ventura. Quem fala depois do Ed Marcos, Edson Rodrigues Veronese, abração. José também tá participando. Toca uma música da Roberta Miranda, quero participar do sorteio, diz o José. Alô, bom dia, quem é?
8: Bom dia, Paquera. Como é que você tá, meu irmão? Aqui quem tá falando é o Marcelão, motorista da Sevi. Toca pra nós uma do Roupa Nova e Cristina. E um forte abraço aí, um ótimo final de semana a todos.
0: Valeu, Marcelo!
9: Bom dia, Rádio Ventura FM. Eu gostaria de ouvir uma música do Jean Giovanni, oferecer pra todo mundo que gosta e entrar para o sorteio.
0: Daqui a pouquinho eu toco o Jean Giovanni pra você, minha querida. Deixa eu mandar um abraço pro Oliva. Alô, pessoal aí de Pederneiras. Todo mundo conhece o Oliva aí, é? O Oliva é um grande funileiro lá de Pederneiras, né? E o Evandro, os filhos, o Luiz Felipe, Matheus, funcionários Henrique, Luiz, todo mundo numa equipe sensacional lá, né? De Pederneiras. Oliveiras. É, ele tem uma oficina de funilaria lá, é super conceituada em Pederneiras. Um abração especial pra vocês aí. Profissional, hein? Tô vendo aqui, rapaz, quanto carro, Oliva. Tá mandando umas fotos pra mim aqui, ó. Tá dando um trato só em super máquinas aqui, hein, Oliva? Fechou? Abração pra você aí. Daqui a pouco eu mando mais um lembrete aí. O cara é profissional lá na área da funilaria e da pintura, né? Trabalha com os filhos, família unida lá e, é claro, né? Apresentando sempre aí um ótimo resultado para todos os clientes. Abração pra vocês aí, viu, Oliva? Mandar uns carros pra você arrumar aí. 11:14, quem fala?
10: Bom dia, Adriano, e aí, tudo certo? Tá com uma música de Zé Ramalho aí pra nós aí. Coloca no sorteio, valeu? Abraço.
0: Obrigado, Fernando, abração, bom dia. Toca um flashback pra turma que tá ouvindo aqui, quero participar do sorteio. Quem falou? Valdir, tudo de bom pra você, Valdir. Bom dia, Adriano, sextou, me coloca os Agroboys aí, a Karen que tá participando, a Silvana Costa também tá pedindo música. A gente vai pro intervalo comercial, daqui a pouco a gente começa com as músicas, tá? Abração pro João Aparecido Florencio, que tá curtindo a programação, bom dia, quem fala agora?
11: Bom dia, Adriano, aqui é o Alessandro, motorista Greco Car aplicativo. Grande abraço a todos da Aventura e a todos os motoristas de aplicativo, uma excelente, abençoada sexta-feira a todos. Coloca no sorteio aí, Ventura FM.
0: Já tá, amigo.
12: Bom dia, Adriano. Estamos aqui curtindo o seu programa aqui no Bar do Bicão. Manda uma música aí do Jeito Moleque pra nós aí, oferecer pra todos os seus ouvintes, pra todo que tá curtindo o seu programa. Um forte abraço, bom final de semana a todos. Coloca no sorteio aí, meu patrão. Forte abraço.
0: Tem mais 20 segundos aqui, então. Abraço pro Evandro, né? Oliva, os filhos, Luiz Felipe, a programação pra vocês aí hoje, viu? Matheus, funcionários Henrique e Luiz, bom trabalho pra vocês aí em Pederneiras, galera aí da Funilaria do Oliva. Abração, Oliva! Obrigado aí sempre pela audiência, 11:16 agora.
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0: Deixa eu mandar um abraço mais uma vez aqui pra Silvana. Alô, Silvana, bom dia. Aqui é o Vizé Zé de Camargo, também vai tocar agora. Irmão da Lua, amigo das estrelas, 11:19. A Silvana tá mandando pra quem? Todos os ouvintes, desejando um ótimo final de semana e tá pedindo pra participar do sorteio da tábua de frios hoje. Fechou. Obrigado, gente, pela participação. Já já a gente volta com muito mais por aqui. Zezé, canta aí.

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1: 11:36, agora vem modão aqui, hein? Daniel. Vai contar a história aí pra gente.

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0: obrigado pela participação de vocês na programação da Aventura. O pessoal lá da Escola Municipal Padre José Corsini de Macatuba está com matrículas e rematrículas de 2027, período de matrícula de 19 de outubro a 23 de outubro de 2026, viu, gente? É isso aí, nível. É, dia 19, nível 2, dia 20 de outubro, maternal, e dia 21 de outubro, nível 1. É isso aí, para os novos alunos, os responsáveis deverão apresentar as cópias de todos os documentos solicitados, tá? Aqui, ó, nós temos as informações, se você precisar, entre em contato com a gente para fazer essas rematrículas. Olha, o responsável por aluno novo que não estiver com todos os documentos solicitados no momento da matrícula não poderá concluir o processo, tá? Belê? Essas informações você pode ligar aqui na Aventura que a gente passa pra você. Depois do intervalo, a gente volta.
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3: Cauã Raymond aproveitou o dia para correr e dar um mergulho em uma praia da Barra da Tijuca, no Rio de Janeiro. Aos 46 anos, o ator foi fotografado durante o treino e, ao perceber as câmeras, sorriu, fez pose e mandou um sinal de paz. Fora da praia, a vida amorosa de Cauã também tem despertado curiosidade. Ele vem sendo apontado como possível affair da influenciadora e estudante de medicina Pietra Cupelo, de 20 anos. Até o momento, nenhum dos dois confirmou o romance.
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0: Você ouviu aí o depoimento do Marcelo, né? O Marcelo André de Oliveira, final do Zap 2862, faturou a tábua de frios.
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0: Valeu, Marcelo, abração pra você, meu amigo, parabéns, a gente volta já já, hein?
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0: Eu fiquei sem o tempo aqui agora, vão, são 11:57, o que nos resta aqui atender as últimas participações, né?
6: Bom dia, Ventura, tudo bom de bela, todos, de azer, sem restrição, Fábio Porto por aqui. Fizer assim pra não esquecer de ninguém. Deixa um abraço, minha querida namorada Marisângela Godoy. Meu filho Leonardo Porto. Meu primo Marquinho Bribi. O Nirson Boca Aberta. A Tamara Godoy. A mulher é mestre, hein? Ali do Estilo Livre, na Rondon, Vila Rondon. Toca uma música top de linha pra nós aí da programação. E se tiver algum sorteio, só que eu comi aí. E tudo de bom!
7: Olá, bom dia, Aventura FM. É o Mister Silva. Toca uma música pra mim aí, que Leonardo ofereceu o pessoal do Açaí 1, Açaí 2 e Monte Azul. Tá bom? Obrigado. Por favor, queria participar do sorteio. Beijo no seu coração. Tamo junto.
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0: Ah, que legal, essa foi a outra ganhadora, o outro depoimento da contemplada aqui, aquela hora do programa do Márcio, né? Estela, um abraço, Estela, tá aí, final do Zap 0770, deu até pra tocar aqui o testemunho dela. Ia rolar a Joana, ainda vou um pedacinho, tô fazendo falta, já tô saindo, daqui a pouco eu volto, depois de 10 minutos horário eleitoral, que volta pra presidência, né? É, hoje, tá de volta o horário eleitoral e vai até a eleição agora, hein, gente? Obrigado pela participação, a gente volta já já depois do horário. Joana, tô fazendo falta.

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8: 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Ah, que beleza!

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3: De volta nos últimos minutos do Estúdio 901 pela ZYM 936 90.1 Lençóis, São Paulo. A sua rádio. Os pedidos continuam. A Roberta Miranda foi solicitada aqui também pelo Zap da Ventura, né? Pelo ouvinte aí. 12:00. Perigosa e linda.

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0: Pretinho, Murilo Ruf, cantando na programação Pior Saudade, meio-dia e 22. Amanhã a gente volta às 8, tá bom?
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0: Marcelão, seu depoimento, Marcelão. Diz aí, meu amigo.
2: Oi, Paquera. Que bom aí, fico feliz. Quero agradecer a tábua de frios que a Ventura FM tá proporcionando pra mim, viu? Um abração. Valeu, Ventura.
0: Marcelo André de Oliveira, final do WhatsApp 2862.
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2: Ei, por falar em sextou, Leonardo vai fechar aqui com a música Sextou pro Silva. Alô, Silva, boa tarde pra você, meu amigão.
3: Olá, bom dia, Ventura FM. É o Mister Silva. Toca uma música pra mim aí, que o Leonardo ofereceu o pessoal do Açaí 1, Açaí 2 e Monte Azul. Tá bom? Obrigado. Por favor, queria participar do sorteio. Beijo no seu coração. Tamo junto.
2: Continua concorrendo, Silva. O seu zap tá aqui registrado, viu? Mas participe das outras programações. Ele tinha dito aí bom dia, porque foi pela manhã que ele mandou aí a mensagem. Mas boa tarde pra você, viu, Silva? Mais um abraço aqui, o registro pro Evandro, né? O Luiz Felipe, o Matheus, funcionários Henrique, Luiz, todos lá da oficina de funilaria e pintura Oliva, lá de Pederneiras. Abraço especial pra vocês aí, viu, Oliva? Abraço pra vocês, bom trabalho aí, só profissionais aí na área, hein? Vamos encerrando a programação. Tem notícia com Alessandro chegando 90.1, meio-dia 24. Se der tempo depois, Leonardo, acredito que dê, vai rolar um Harry Styles aí também, viu? Watermelon Sugar. O Leonardo vem fechando pra gente aqui com hoje. Sextou!

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5: Olá, muito boa tarde. Agora 12:38, sexta-feira, hoje, dia 9 de outubro de 2026. A partir de agora, as informações chegam para você pela Aventura FM. A partir de agora no ar, mais uma edição do 90.1 Notícias. Apresentação: Alessandro Rogério. E até 1 da tarde a gente atualiza as principais informações desta sexta-feira.
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5: E olha, a gente, já falamos ao decorrer da semana, inclusive com entrevista aqui com o secretário de Cultura, Marcelo Magan. Então a gente lembra que o FIUP 2026 tem sequência neste final de semana e vai seguindo até o dia 12, segunda-feira, Dia das Crianças. Lembrando que durante esses dias o festival leva teatro, música, contação de histórias e incentiva a literatura a alunos da rede municipal e também as famílias. Lembrando que toda a programação é gratuita e termina no feriado de 12 de outubro com atrações especiais para o Dia das Crianças. O festival começou dentro das escolas. Hoje, sexta-feira, as atividades vão para o Teatro Municipal. Os estudantes assistem às peças montadas por alunos de teatro da Casa da Cultura, como Romeu Apaixonado, Peter Pan, O Casamento de Lelê e Alice. Também estão na programação a apresentação da Companhia Trovamores e o ilustrador Julinho Sertão, que desenha ao vivo as histórias de Pedro Bandeira. De 8 a 11 de outubro, o público pode visitar livraria e participar de uma troca de livros das 8 até as 20 horas. Lembrando que à noite sobem ao palco grupos culturais da cidade. Na sexta-feira, hoje, portanto, o festival também entrega o prêmio FIUP 2026, concurso literário que reconhece produções de autores participantes. Lembrando que quem quiser mais detalhes pode acessar a página diretamente no site da prefeitura e também pelas redes sociais. 12:40 agora.
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5: Olha, ainda por Lençóis Paulista, atenção, a Prefeitura Municipal de Lençóis está com inscrições abertas para o concurso público edital 03/2026 para os cargos de diretor de escola e também professor de educação infantil 1 e 2 e ensino fundamental 1 e 2. As inscrições devem ser realizadas somente pela internet e seguem até o dia 3 de novembro. O valor da taxa de inscrição é de R$60. Para o cargo de diretor de escola, o candidato deve possuir um ensino superior com licenciatura plena em pedagogia ou mestrado ou doutorado e possuir no mínimo 8 anos de experiência no magistério, dos quais 5 anos no mínimo em atividade docente. Já para os cargos de professor, os candidatos devem possuir a habilitação específica para o magistério obtida em nível médio na modalidade normal ou em curso superior de licenciatura plena. Vale lembrar que para o cargo de professor do ensino fundamental 2, matemática, o candidato deve possuir curso superior de licenciatura plena com habilitação específica em área própria ou formação em área correspondente. Lembrando também que a prova escrita objetiva está prevista para acontecer no dia 22 de novembro e o edital completo com todas as informações sobre requisitos, etapas do concurso e orientações aos candidatos está disponível no site da banca organizadora. Meio-dia e 41, a gente segue com informações e vamos já com as informações do tempo. Será que o friozinho, esse tempinho ameno, continua? Ou será que o calorzão predomina no Centro-Oeste Paulista? A gente fica sabendo agora e as informações chegando com Eduardo Amaral.
6: Depois de mais alguns dias com chuvas, o Rio Grande do Sul voltará a ter um dia de sol a partir deste sábado. Porém, a frente fria responsável pelas chuvas em território gaúcho não deixará de atuar no Brasil. Meteorologista da Tempo OK, Nádia Marinho, aponta que essa frente fria deve avançar para as demais regiões brasileiras já a partir de sábado, levando alertas a alguns estados brasileiros.
7: Neste sábado, uma frente fria avança pela região sul com chuva em Santa Catarina e no Paraná. Por outro lado, o tempo finalmente começa a melhorar no Rio Grande do Sul a partir da tarde. Atenção especial para o sudeste. Com o avanço dessa frente fria, o tempo muda e chove em São Paulo, no Rio de Janeiro e no sul de Minas Gerais. Há risco de tempestades com muitos raios e não se descarta a queda de granizo e rajadas de ventos fortes nas pontuais.
6: As condições para chuvas intensas se estendem para outras regiões, com atenção para o norte, como destaca Marinho.
7: Na região norte, o combo de calor e alta umidade provoca nuvens carregadas e pancadas isoladas de chuva entre a tarde e a noite em Rondônia, Acre, Amazonas e Roraima.
6: Mas nem todo o país terá apenas chuvas durante o sábado. Em parte do norte e em todo o nordeste, o alerta é justamente para o cenário oposto. A previsão, segundo Marinho, é de calor e baixa umidade ao longo do sábado.
7: Enquanto isso, nos demais estados do norte e no sertão do nordeste, o cenário é de sol forte, calorão e tempo muito seco. A umidade do ar pode cair para menos de 30%.
6: Já no domingo, a previsão segue de calor intenso para a região central do Brasil, desta vez. Chuvas também devem acontecer em outras partes do Brasil, como explica Marinho.
7: No domingo, a chuva persiste sobre Santa Catarina, Paraná e também no Sudeste, agora reforçada por um ciclone na costa sul do país. Esse tema traz um alívio do calor, baixando as temperaturas no sul de Mato Grosso do Sul e em toda a faixa leste do Sudeste. No centro-oeste e no norte, o tempo quente e úmido continua gerando pancadas de chuva entre a tarde e a noite. Na contramão da chuva, o centro-norte de Goiás, Distrito Federal, norte de Minas Gerais e a região nordeste seguem sob o domínio do tempo seco e do calorão.
6: O alerta para moradores de áreas mais quentes e secas é que nestes dias se consuma muita água e se evite praticar atividades ao ar livre. Já nas regiões com risco de chuvas e tempestades, a Defesa Civil tem emitido alertas para os locais onde há maior chance de condições climáticas severas. Grupo Rádio Web 25 anos, áudio que amplifica conexões. Produção e reportagem, Eduardo Amaral.
5: Meio-dia e 44, tá aí, portanto, as informações do tempo atualizadas para você com Eduardo Amaral. E daqui a pouquinho a gente vai retornar trazendo mais informações. Tem ainda daqui a pouquinho a Daniela Esperon com as informações do esporte. E ainda a gente continua por Lençóis Paulista e pela nossa região. Meio-dia e 45 agora.
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12: Muito bem, já de volta agora, 12:51. Seguimos com mais informações.
13: Através do nosso.
12: E olha, o cronograma de obras e serviços da Prefeitura Municipal será alterado em virtude do feriado nacional pelo Dia da Padroeira do Brasil, que acontece no dia 12, hein? O expediente também será suspenso nesse dia. Nas repartições internas e externas da Prefeitura, na segunda, dia 12, não haverá atendimento presencial no SAI devido ao feriado municipal. Lembrando que o SAI mantém equipes em plantão e atendimento somente para urgências e emergências. Para mais informações, 0800-772-3115. As escolas e creches suspendem o atendimento e as atividades no dia 12. O cemitério municipal Auxílio Francisco permanece aberto para visitação no feriado do dia 12 de outubro, das 7 às 17 horas. Lembrando também que todas as unidades de saúde suspendem o atendimento no feriado de 12 de outubro. Vale lembrar que nas situações de urgência e emergência, o atendimento será realizado pela Unidade de Pronto Atendimento UPA de Lençóis Paulista, que funciona normalmente todos os dias. Meio-dia e 53, Yuri Hudson.
13: O Senado Federal encerra nesta semana a terceira sessão de debates sobre o fim da escala 6x1. A próxima semana deve ser decisiva para o avanço da proposta. Apesar da pressão do governo Lula, já existe uma preocupação entre aliados de que a votação definitiva fique para depois do segundo turno das eleições. O líder do governo no Congresso, o petista senador Randolfe Rodrigues, sustenta que há votos suficientes para aprovar a proposta.
14: E é bom que todos os brasileiros vejam quem está obstruindo, quem não quer o fim da escala 6x1, que são os partidários do senhor Bolsonaro, e quem quer garantir ao trabalhador um dia mais de descanso. Vamos cumprir primeiro o rito das 5 sessões, e aí vamos procurar votar na semana que vem e quebrar o interstício para a votação do segundo turno. É nesse sentido vamos caminhar.
13: A contagem de governistas aponta 57 votos favoráveis, 8 acima dos 49 necessários. Mas a oposição tenta impedir que os prazos regimentais sejam encurtados. O líder da oposição, senador Rogério Marinho, do PL do Rio Grande do Norte, discorda da tentativa de acelerar a tramitação.
15: Não nos negamos a discutir jornada, não nos negamos a discutir esse ou qualquer outro assunto. Então não faz bem ao país se votar um assunto dessa gravidade, dessa importância e com essa repercussão da maneira que está sendo votado. A estratégia é que o regimento seja cumprido.
13: O presidente do Senado, Davi Alcolumbre, sinalizou que vai manter a proposta em discussão. Ele afirmou que poderá submeter ao plenário um pedido de calendário especial caso seja apresentado. A PEC reduz gradualmente a jornada máxima de 44 para 40 horas semanais, garante 2 dias de descanso remunerado e proíbe a redução salarial. Na próxima semana, o Senado deve concluir as 2 sessões restantes de discussão e pode votar a proposta em primeiro turno. Agência Rádio Web, de Brasília, Yuri Hudson.
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12: Muito bem, meio-dia 55, agradecendo ao Yuri Hudson pelas informações. A Polícia Civil da cidade de Bauru prendeu no começo da madrugada desta sexta-feira um homem de 23 anos que é suspeito de envolvimento no latrocínio, roubo seguido de morte, da motorista de aplicativo Pamela Letícia Nolastro Cunha, fato ocorrido em Piratininga. A mulher foi encontrada morta na tarde desta quinta-feira em uma estrada de terra nas proximidades do Museu do Café. O corpo dela tinha marcas de golpes e arma branca. Investigação apontou que o homem de 23 anos, morador do Jardim Redentor em Bauru, deixou o veículo roubado da vítima estacionado no mesmo bairro. O veículo foi periciado e encontrado com grande quantidade de sangue no banco do motorista, além de vestígios no teto. Policiais da 3ª Delegacia de Homicídios da Divisão Especializada de Investigações Criminais localizaram o suspeito na casa da namorada, também no Jardim Redentor. De acordo com o delegado responsável pelo caso, 2 celulares da vítima não foram localizados. O suspeito confessou que receberia R$ 2.000 para levar o veículo roubado para Bauru, usando seu cadastro no aplicativo para solicitar a corrida. O homem teve a prisão temporária decretada pela polícia, que segue na investigação para saber se o suspeito foi quem matou Pamela e encontrar outros possíveis suspeitos do crime. Meio-dia 56, seguindo com a informação, agora o esporte, Daniela Esperon.
16: O complemento da 29ª rodada do Brasileirão foi nesta quinta-feira, com movimentação na parte de cima da tabela. O líder Flamengo desperdiçou uma vitória que estava muito bem encaminhada diante do Santos na Vila Belmiro. O rubro-negro fez 2-0 com Danilo e Lucas Paquetá no primeiro tempo, mas cedeu o empate após 2 pênaltis convertidos por Neymar no fim da partida. Após o jogo, o técnico Leonardo Jardim fez uma avaliação da partida e destacou os pontos que o seu time errou.
17: Nós tivemos talvez 70 minutos, 75 minutos aceitáveis, fizemos dois golos, tivemos mais uma ou duas situações. Pois a partir desse momento entregámos o jogo ao adversário. Entregámos, deixámos de ganhar duelos, deixámos de pressionar principalmente nos corredores, onde a gente, eles cruzaram com muita facilidade e eles acabam por fazer dois golos de cruzamento, um de cruzamento e outro de bola parada, e isso prejudicou-nos muito naquilo que é o nosso jogo. Se nós não jogarmos, o Flamengo tem que jogar. E foi essa a mensagem que deixei aos jogadores. Eu disse que deixamos de jogar e isso permitia que o adversário crescesse. E não tivemos bem.
16: E o tropeço do Flamengo custou uma redução na vantagem na liderança, já que o Palmeiras aproveitou para tirar 2 pontos do Flamengo com a vitória diante do Bahia no Nubank Park por 1-0. Agora, a desvantagem é de apenas 1 pontinho. Os outros 2 jogos foram com muitos gols. No duelo de Atléticos em Curitiba, o Paranaense por 2-1 até o último lance, quando o Mineiro buscou o empate 2-2. No Maracanã, o Fluminense bateu Curitiba sem sustos, 4-0, com 3 gols de Savarino e 1 de Lúcio Acosta. Agência Rádio Web com informações do Brasileirão, Daniele Esperon.
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12: Muito bem, tá aí Daniela Esperon com as informações do esporte. Lembrando, Brasileirão que volta aí no final de semana e na segunda-feira a gente volta atualizando tudo também. Último destaque inclusive da gastronomia. A Concha Acústica em Lençóis Paulista recebe do dia 8, portanto começou ontem e vai até o dia 11 de outubro, o Festival de Costela e Torresmo. Uma opção gratuita para reunir a família e os amigos em torno de boa comida, música e diversão. O cardápio é o destaque: costela preparada no fogo do chão e o tradicional torresmo de rolo crocante, acompanhados de chopp gelado. A programação também conta com música ao vivo e muita animação durante os 4 dias de evento. O espaço é pensado para toda a família, com área para as crianças e ambiente pet friendly. O melhor amigo de 4 patas também é bem-vindo. O Festival da Costela e Torresmo acontece, portanto, na Concha Acústica, já está acontecendo e vai seguindo até o dia 11 de outubro com entrada gratuita. Uma ótima opção aí para o seu final de semana, consequentemente já emendando com o Dia das Crianças, que tem a FIUP 2026 até esta data. E com esse destaque, a gente por aqui finaliza mais uma edição do 90.1 Notícias, agradecendo a você pela sua companhia. Mais uma semana, segunda-feira, a gente vai retornar por aqui, trazendo mais informações para você. Um grande abraço, excelente final de semana, fiquem com Deus e a gente se fala. Tchau, tchau.
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2: Oi, gente, boa tarde. Tamo por aqui na sua rádio, ZYM936, Rádio Ventura em Lençóis, São Paulo.
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2: Tá no ar, boa tarde.
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2: Boa tarde, gente boa. Sexta-feira, dia 9 de outubro, final de semana. E um final de semana não é como qualquer outro, é um final de semana prolongado. Segunda-feira, tudo igual, é feriado nacional. Sexta-feira, dia 9 de outubro, cascalinho na conta. Final de semana prolongado, talvez com chuva, porque nem tudo pode ser perfeito. Mas tá valendo, tá valendo. Com muita música boa, com certeza o seu final de semana fica. E com prêmios também, tem pra você. Toda sexta-feira, o Sextou da Aventura com o Empório do Queijo. Sorteio pra você de uma tábua de frios completinha. Aí é só chamar o crush, o par, ou então chama a galera. Chama a galera e vem curtir aí o seu final de semana junto com a Aventura FM e com o Empório do Queijo. Vamos começar muito bem já no clima do Sextou? É o Túlio Milionário.

0: Turma do Pagode! É o Turma do Pagode com você, com o pagode na conta também, né? Dia 9 de outubro já é pra estar, não é verdade? Então dá pra aproveitar esse nosso final de semana. Final de semana quente, tá calor em Lençóis Paulista, na nossa região. Vamos conferir a temperatura agora aqui em Lençóis Paulista. Termômetros marcando neste exato momento 33 graus. Com sensação térmica de 34, com probabilidades de chuva. Já tivemos aí algumas chuvinhas isoladas e a probabilidade é de seguir assim todo final de semana, mas também de muito calor. Então a gente segue aproveitando esse final de semana prolongado. 1:16, eu volto já com você.
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0: o sucesso do Bruno e Marrone. A gente tá clichê, mas não é sempre que tem um feriado nacional na segunda-feira, não é verdade? Então, nesse final de semana prolongado, você curte com a gente a programação da Aventura, sempre com as melhores e aquela que você pede, com prêmios também. Tá valendo pra você hoje a tábua de frios do Empório do Queijo. Que delícia! Participa para concorrer, a Cristiana tá por aqui, a Ângela também. Oi, Ângela, a Vanessa, a Tatiane também, o Marcos, valeu Marcos, o João, o Júlio Moraes, o Silva também tá por aqui, a Alessandra, o Luciano, o Fernando também tá por aqui com a gente, a Tabata, oi Tabata, boa tarde, a Aline também aqui no Centro de Lençóis, eu volto já com você.
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Após o fim do namoro, o dançarino deixou um emoji de coração em um vídeo publicado pela cantora nas redes sociais. Foi a primeira interação pública diretamente entre os dois desde a separação anunciada em agosto. Marina e Juliano ficaram juntos por cerca de 2 anos. Na época do término, ele disse que os dois viveram uma história bonita e que era grato por tudo o que construíram juntos.

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0: 10 aqui na Aventura, mais perto de você, a Just Mine. Também teve indicação da Cassiane participando, que pediu o som do Michel Teló. Oi, Cassiane, um beijo especial pra você aqui na nossa tarde, sempre mandando seu alô, participando, concorrendo à tábua de frios hoje do Empório do Queijo. Que delícia! Todo mundo que participa concorre. O João Rodrigues tá por aqui, a Tati também, o Adriano, oi Adriano, a Vitória, o Thiago, a Mari, a Priscila, oi Pri, boa tarde, bom final de semana também aqui com a gente. O Paulo lá de Jaú, oi Paulo, abraço pra você. Ó, estou longe, mas se eu ganhar amanhã eu vou buscar, hein? Não é? 50 minutinhos você tá aqui, Paulo. Abraço, meu querido, tamo junto. 1h48, eu volto já com você, aproveitando o nosso final de semana na Aventura.
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0: FM, mais perto de você, aqui na Tarde da Aventura, o som do Murilo Rufi, a cerveja abrir sozinha. Hoje não tem jeito, né? É uma talagada, já acabou a cerveja. Vamos lá pro sorteio, pra todo mundo que participou aqui com a gente agora. Tá valendo tábua de frios do Empório do Queijo. Aventura! Tábua de frios do Empório do Queijo aqui na Tarde da Aventura. Pra todo mundo que participou, tá saindo pra você, final do telefone 4140. É o Marcelo, parabéns pra você, Marcelo. Final do telefone 4140. Marcelo faturou a tábua de frios do Empório do Queijo. Abraço pra você, Marcelo. Tá na construção civil, ouvindo a Aventura, e faturou aí a tábua de frios. Parabéns pra você, Marcelo. Só passar na Rádio Aventura, retirar seu vale-prêmio, tá bom? Tamo junto. Daqui a pouco tem a nossa sexta-feira treta, a história de hoje e a sua participação valendo mais prêmios por aqui.
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1: Muito boa tarde, nós seguimos com mais informações. A Prefeitura de Lençóis Paulista está com as inscrições abertas para o concurso público para os cargos de diretor de escola e professor de educação infantil 1 e 2 e ensino fundamental 1 e 2. As inscrições devem ser realizadas somente pela internet e seguem até o dia 3 de novembro por meio de um link disponibilizado no site da Prefeitura. O valor da taxa de inscrição é de R$60. Para o cargo de diretor de escola, o candidato deve possuir ensino superior com licenciatura plena em pedagogia ou mestrado ou doutorado e possuir no mínimo 8 anos de experiência no magistério, dos quais 5 anos no mínimo em atividade docente para os cargos de professor. Os candidatos devem possuir habilitação específica para o magistério obtida no nível médio de modalidade normal ou em curso superior de licenciatura. A prova escrita objetiva está prevista para acontecer no dia 22 de novembro e o edital completo com todas as informações sobre requisitos, etapas do concurso e orientações aos candidatos está disponível no site da banca organizadora.
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0: É o Tamo Junto Ventura dessa sexta-feira, dia 9. Eu, Ale Libanório, tô por aqui, nós vamos juntos na tarde da Ventura, no nosso final de semana, que é tudo de bom. Hoje tem ela, hein? Tem a nossa sexta-feira.
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0: Sempre com aquele caos, aquela história que você, ouvinte Ventura, conta pra gente. Através das redes sociais, do WhatsApp, você conta aí de maneira anônima ou não, mas no ar a gente mantém a sua identidade em sigilo. Conta aí, quem sabe na semana que vem a gente não escolhe a sua história. Daqui a pouco tem uma história daquelas pra você dar a sua opinião e concorrer a prêmios como sempre.
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0: Tá valendo pra você, ouvinte Ventura. Hoje tem vários prêmios, hein? Tem pra você a tábua de frios do Empório do Queijo, mais uma tábua de frios do Empório do Queijo. Sorteio pra você no final da hora. 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Então, participa aqui com a gente, dando a sua opinião na nossa sexta-feira treta, que tá só começando. 2:13, vamos juntos.

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0: Tá no ar, tamo junto, a gente segue por aqui, tá na hora da nossa sexta-feira treta.
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4: Então vamos lá para nossa história de hoje, da nossa ouvinte que conta esse relato aqui. Lembrando que você pode contar a sua história, quem sabe na próxima semana a gente não traz ela aqui na sexta-feira treta. Então vamos lá, Lê, minha melhor amiga vai se casar no começo de dezembro agora. Eu sou uma das madrinhas, a gente é amiga há muitos anos, estou acompanhando tudo, ajudando nos preparativos, escolhendo as coisinhas dela, vendo a felicidade dela para o casamento. Só que tem um problema, Alessandra. Eu descobri que o noivo dela tem outra. É, o noivo dela tem outra. E foi bem difícil pra mim descobrir. Não é uma traição de uma noite. É um casinho que ele tem há algum tempo. Vou explicar como eu fiquei sabendo. Eu comecei a namorar há poucos meses. Meu namorado acabou ficando amigo do noivo dela com outros rapazes do nosso grupo que saem. Às vezes a gente sai, todo mundo junto. E às vezes fica assim, as meninas de um lado, os meninos do outro, conversando em churrasco, em nossas casas, ou quando a gente sai de final de semana. Tá aí tudo normal. Eu nunca fui muito com a cara do noivo dela. Não que ele teria feito alguma coisa pra mim, mas sabe quando você sente, você fala, não sei. Sempre sentia que não era, que ele era querendo ser muito garanhão, se achava demais, sabe? Minha amiga sempre foi muito apaixonada, sempre acreditou em tudo que ele falava. Eu sempre achei ele meio exibidão nas redes sociais, não sei, nunca confiei nele. Já aconteceram situações dele viajar dizendo que era trabalho, passar final de semana fora, falar que tinha algum compromisso de família e não levar ela. E ela sempre acreditava, arrumava uma justificativa, só que pra mim, eu sempre falava, amiga, tem certeza que é isso mesmo? Sei lá, né? Ele sempre dá uma dessas, nunca leva você junto. É sempre em finais de semana, assim, que tem alguma coisa. E ela sempre falava, ai amiga, coitado, ele trabalha demais, você sabe como é. Ele é muito caseiro, muito família. Eu falei, então tá, então tá. Então nunca coloquei minha mão no fogo por ele. Mas também nunca tive prova de nada. Eu sempre achava ele meio estranho. Só que algumas semanas atrás, meu namorado saiu junto com os meninos e no meio da conversa um dos rapazes perguntou pro noivo da minha amiga, e aquela lá, você tá saindo ainda? Como é que você vai saber, vai fazer depois que casar? Você vai cortar ela ou não vai? Sim, ele disse isso pra ela. E ele, na maior tranquilidade, respondeu que não precisava cortar nada, porque a outra já sabia que não era nada sério. Ele até falou, ó, eu amo a minha noiva, vou casar com ela, mas sou homem, né? Não tem como ficar só com uma pro resto da vida. A outra sabe que é só de vez em quando. Já falei que agora que eu vou ser homem casado, não vai ser sempre, não. Aí meu namorado ficou sem graça. Não falou nada pros caras, pros meninos. E o pior é que depois disso, em outras ocasiões, o assunto voltou a aparecer. O noivo fala dessa mulher com a maior naturalidade, como se não estivesse dizendo nada de errado. Ele até chegou pro meu namorado e falou, ó, você fica de boca fechada, né? Você é homem também, você sabe como funcionam essas coisas. Meu namorado diz que costuma cortar esse tipo de conversa porque não gosta de ficar falando sobre isso. E eu também não vou dizer que conheço ele tão profundamente, porque estamos juntos há pouco tempo. Mas eu acho que confio no meu namorado. A gente tem uma relação muito transparente, ele tem acesso ao meu celular, eu tenho ao dele. A gente conversa sobre tudo o dia todo. Tem aquela coisa, né? Se alguém me conta um segredo, provavelmente meu namorado vai ficar sabendo. E vice-versa. Sei que nem todo casal é assim, mas nós somos. O que alguém conta pra ele, mesmo que seja segredo, ele conta pra mim. E eu também acabo contando pra ele. A gente tem essa cumplicidade. Até que ele não aguentou mais guardar isso que ele soube do noivo da minha melhor amiga e disse: olha, eu sei que isso vai te colocar numa situação horrível. Ela é sua melhor amiga, você vai ser madrinha do casamento, mas eu não tô conseguindo aguentar e não te contar isso. E ela e meu namorado me contou que ele então tem esse casinho faz tempo e que até falou: não, eu amo a minha noiva, só que ela é só pra ficar de vez em quando, ela já tá sabendo que eu amo minha noiva, mas agora vai ser com menos frequência que a gente vai se ver. E agora, sabendo disso, eu tô muito nervosa, porque eu conheço minha amiga. Eu tenho quase certeza de que ela não vai terminar esse relacionamento, porque ela é completamente apaixonada por ele. Chega a ser tonta, sabe? Tenho medo de contar, ela confrontar o meu noivo, ele negar tudo, dizer que meu namorado inventou essa história. Aí eu perco minha melhor amiga, meu namorado perde os amigos. Mas de qualquer forma, por outro lado, eu tô me sentindo a pior amiga do mundo. De eu ir com ela, fazer prova de vestido, falar de decoração e tudo mais, eu participando de tudo, tendo a certeza de que ela tá casando com um cara que tem outra. Às vezes ela fala pra mim: amiga, você sabe o quanto eu esperei por esse dia. Ainda bem que você tá aqui comigo. Ainda bem que eu encontrei a pessoa certa e tenho você para me ajudar com o casamento. Aí eu fico pensando, e se fosse comigo, será que eu gostaria que minha melhor amiga escondesse uma coisa dessa, que deixasse eu subir ao altar sabendo que o meu futuro marido tem um caso? Mas aí eu também penso, se eu destruir essa amizade por uma história que eu nem presenciei, que chegou até mim pelo meu namorado. Eu não tenho mensagem, eu não tenho foto, não tenho prova nenhuma, só tenho o que ele me contou. E que eu acredito profundamente, porque eu nunca confiei no noivo da minha amiga. E agora, o que que vocês fariam no meu lugar? Eu conto tudo e corro o risco de acabar aí com várias amizades, acabar com tudo. Inclusive até prejudicar o meu namoro, não é verdade? Porque ele que me contou. Ou fico quieta e viro o maior Judas de subir no altar com madrinha de um casamento da minha melhor amiga, sabendo que o noivo, o marido da minha melhor amiga, tem um caso. Eu tô com o coração muito despedaçado, eu não sei o que faço. O que vocês fariam no meu lugar? Que situação, hein? É o caos de hoje da nossa sexta-feira treta que fica aí. O espaço aberto para sua participação. Conta pra gente, sempre valendo prêmios. Aqui a sua opinião na nossa sexta-feira treta.

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0: prioridade.
1: Não é por falta de tempo não, viu? Você só não tem prioridade.
0: Eu acho que você tem que mandar aquela mensagem. Mas manda o que tá no seu coração.
2: Porque se fosse eu falaria mais ou menos assim.
3: Ei, boa noite. Antes de te bloquear, eu só vim te dizer que a partir de hoje pode tocar o terror, fazer o que quiser fazer. A boca é sua, curte sua farra. Sinto mais nada.
0: Não, apaga.

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1: Muito boa tarde, nós vamos dando sequência com mais informações. Um homem de 62 anos suspeito de praticar abusos sexuais contra o neto de sua companheira, um adolescente de 14 anos, foi preso temporariamente pela Polícia Civil na terça-feira em Botucatu. Na semana anterior à prisão, o investigado havia sido esfaqueado nas partes íntimas pela mãe do jovem logo após a denúncia. O mandado de prisão temporário por estupro de vulnerável foi expedido pela Terceira Região Administrativa de Bauru a pedido da Delegacia de Defesa da Mulher. Como o Código Eleitoral proíbe prisões no período que antecede e segue as eleições, a equipe policial monitorou o investigado até o término da restrição, quando a ordem judicial foi executada. As investigações começaram na noite do dia 30 de setembro, quando o adolescente relatou à polícia militar que vinha sofrendo abusos. Na madrugada do dia seguinte, 1º de outubro, a PM foi acionada para conter um desentendimento entre o investigado e os familiares do garoto. Os envolvidos receberam atendimento médico e foram levados ao plantão policial, onde o esfaqueamento foi registrado. Com o cumprimento da prisão temporária na terça-feira e a conclusão das etapas do procedimento na DDM, o suspeito foi encaminhado ao sistema prisional e permanece preso à disposição da justiça.
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4: Tamo junto de volta na nossa sexta-feira treta com vários prêmios pra você, hein? 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E a nossa sexta-feira treta de hoje.
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4: Tá contando a história da nossa ouvinte que tem uma melhor amiga que vai casar agora em dezembro. A melhor amiga vai casar e ela descobriu que o noivo, que ela já não confiava muito, não, tem um caso. E ela descobriu por quê? Porque ela começou a namorar recentemente, tem alguns meses, e o namorado dela passou a andar no grupo dos amigos, dos casais e tudo mais. E numa conversa entre os meninos lá, saiu do pessoal falando, ah, e agora que você vai casar, você vai parar com aquela lá ou você vai continuar? E ele contou que o noivo da melhor amiga disse, ó, não, sabe como que é homem, né? Eu já falei, eu amo a minha noiva, vou casar com ela, mas tem uns rolinhos por fora, não é nada sério. Aí o namorado da nossa ouvinte não aguentou e contou pra ela, falou, olha, não queria contar, mas a gente tá junto, assim, eu conto tudo pra você. O noivo aí da sua amiga que vai casar, ele tem um caso com a menina. E a nossa ouvinte ficou, já desconfiava disso, porque ela falou, eu sempre desconfiei dele. Só que ela disse, se eu contar, eu conhecendo minha melhor amiga, ela não vai largar dele, porque ela gosta muito dele. Ela não vai largar. Mas eu, como melhor amiga e madrinha do casamento, vou subir no altar com ela, sabendo que o noivo, o futuro marido da minha melhor amiga, trai ela? Tem um caso? Fico quieta e parecendo Judas no altar? O Judas Iscariote? Ou não? Ou conto tudo e deixo arder? Deixo explodir essa bomba? O que, que você faria? Conta aí pra gente. Tô esperando você.
7: Boa tarde, querida. Tudo bem?
4: Oi, Ângela.
7: Ale, olha, pra começar, eu acho que a noiva já deve saber, sim, que ele deve ter um caso. Porque, Ale, homem não sabe disfarçar, né? Não sabe.
4: Ah, tem uns
7: então,
4: que sabem.
7: E a noiva já deve saber. E outra, a amiga aí tem a convicção de que ela não vai, mesmo assim, separar dele, porque é apaixonada por ele.
4: Sim.
7: Então, eu deixava o negócio rolar no palco.
4: Deixava quieto.
7: Deixava quieto. Fazia de conta, não sabia de nada e acabou.
4: Olha só, a Ângela não tá
8: aí. Oi,
4: Lê,
8: boa tarde, tudo bem?
4: Oi, Renato.
8: É o Renato aqui do Júlio Ferrari. O
4: que você acha,
8: olha,
4: Renato?
8: Olha, Lê, sobre o tema de hoje é complicado, né?
4: Sim.
8: Porque você não sabe se você agrada a amiga ou desagrada, né? Mas eu, no lugar dela, eu contaria, sim.
4: Contaria.
8: Se for uma amizade verdadeira, vai permanecer, né? Eu não acho legal esse negócio de mentira, não. Bom, essa é a minha opinião, tá?
4: Valeu,
8: tchau,
4: Renato.
8: Tchau, Lê, obrigado. Põe
4: um
8: no sorteio.
4: Tá concorrendo. Mauri já diz também que, como madrinha e amiga, ela tem obrigação de contar a verdade. Se a noiva não acreditar, o problema é dela. E o Turco? Oi, Turco.
9: Boa tarde, Alessandra. Alessandra,
0: Ela então não é amiga. Porque amiga ela tinha que falar a verdade. Porque mais antes ela chorar hoje com a verdade do que amanhã ela sorrir com a mentira. Ela não tá sendo amiga. Isso é a minha opinião.
4: Olha só, pro turco tem que contar, independente das consequências. Nosso ouvinte fala assim: eu tô me sentindo mal, mas eu não sei se eu conto, porque eu tenho certeza que ela vai continuar com o noivo. Vai abalar, mas ela vai continuar. Posso perder a amizade. Mas de qualquer forma, é uma situação complicada, né? Tá dividido aqui. Alguns estão falando que deve contar, outros que não devem. E você? O que você faria?

0: com Cauã após 14 anos de relacionamento. Segundo a influenciadora, os dois tentaram uma reconciliação e o cantor voltou a morar com a família há cerca de 50 dias, mas a tentativa não deu certo. Paula disse que eles seguiram caminhos separados, mas permaneceram unidos na criação dos dois filhos. O casal já havia enfrentado uma crise em maio, quando Matheus admitiu publicamente ter cometido erros e caído em tentações.
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Aqui na Tarde da Aventura, a gente segue, contamos junto a Sexta-feira Treta e você conta aí a sua opinião na história de hoje. A gente tá falando da nossa ouvinte que tem uma melhor amiga que vai casar agora no final do ano e ela descobriu pelo namorado dela que ficou amigo do noivo da melhor amiga que o cara trai ela. Então, nosso ouvinte falou, meu Deus, se eu contar pra minha melhor amiga, conhecendo ela, ela não vai terminar esse noivado, não vai terminar, e como eu não tenho provas, é só o que meu namorado me disse, que ouviu da boca dele mesmo, que ele tem um caso com uma outra, mas se eu contar, eu acho que ela não vai terminar, e muito provável que acabe a nossa amizade, que fique um clima terrível, né? Porque como que eu vou contar que eu sei? Vou contar que eu sei, porque o meu namorado ficou sabendo pela boca do namorado dela. Só que ela disse, se eu não contar também, eu vou ser uma péssima amiga. Até porque ela é minha, não é só minha amiga, é minha melhor amiga. Eu sou madrinha do casamento dela, tô ajudando ela nos preparativos. A gente foi junto escolher vestido, ver prova do vestido de noiva. Aí eu vou estar lá com ela no altar, sabendo que o futuro marido

0: dela trai ela, tem um caso com uma outra, mas ao mesmo tempo ela diz, eu sei que ela não vai largar dele, mas eu me sinto mal de não contar. O que você faria nessa situação?
1: Oi, Ale, boa tarde, aqui é a Aline.
0: Oi, Aline. Ale,
1: sobre o tema de hoje, eu acredito que a amiga tem que ficar bem quietinha, porque ela mesma já disse que conhecendo a amiga dela não vai separar do cara.
0: Sim.
1: E a única coisa que vai acontecer é ela perder a amizade da amiga, infelizmente. Porque, nesses casos, a maioria perde a amizade e continua com o alecrim dourado, né? Então, manda ela ficar em paz, porque o cara que tá fazendo não tá com o raciocínio, não tá pesando a mente dele. Então, manda ela ficar quietinha no cantinho dela e assistir um espetáculo por si só, ele termina.
0: É, talvez um dia ela descubra. Beijo pra você, Aline. Quem tá mais participando tem vários prêmios, hein? Tarde.
2: Sobre o caso de hoje,
0: oi, Manu.
2: Eu contaria sim, eu acho que amiga de verdade tem que ser sincera, tem que
0: contar,
2: tem que mandar real nela. Se ela gostar, tudo bem, se não gostar, deixa o pau torar. Mas eu contaria sim, viu, Ale? Eu acho que a turma fala que o cornel sempre é o último a saber, né?
0: Sim.
2: Mas acho que uma amiga de verdade tem que contar sim. E
0: independente do que
2: se
0: aconteça.
2: Se ela não gostar, aí é consequência da escolha dela, né? Mas eu contaria sim.
0: Valeu, Manu. A Manu já contaria.
3: Oi,
0: um beijo.
3: Oi, tudo bem? Nossa, o caso de hoje tá parecendo a novelinha turca que eu tô assistindo.
0: Ah, é?
3: Record,
0: olha
3: da
0: só.
3: Virlei, eu só acho assim, ó. Que pelo que ela falou, a menina gosta muito dele.
0: Sim.
3: E por mais que ela seja muito amiga, eu acho que ela vai estar... Se ela falar, ela vai acabar perdendo a amizade, entendeu?
0: Provável,
3: talvez
0: sim.
3: Nem vai ser mais madrinha.
0: Sim.
3: Então eu acho que deve deixar rolar e depois ela descobre por si própria. Falou, minha querida, beijão.
0: Valeu, um beijo. Às vezes pode tentar, né, ajudar a ela mesma descobrir, sem parecer que tá ajudando a descobrir, né? A Letícia do São Judas, Ale, a minha consciência estaria tranquila. Se ela quiser continuar com ele ou não, é uma escolha dela. Eu penso que se fosse ao contrário, eu gostaria que me contassem. Então, eu contaria sim. Olha só, a nossa ouvinte contaria, Letícia.
4: Boa tarde, Ale. Boa tarde.
0: Boa tarde, querida. Tudo bom, Rita?
4: De hoje, eu contaria sim, não ficava escondendo, não. Porque depois fica difícil, né? Tem que contar, falar a verdade.
0: Um essa beijo, é tá boa certo, tarde. Rita.
5: Oi, Lê, tarde.
0: Oi, Cláudia.
5: É uma história complicada, né?
0: Sim.
5: Como se diz, entre a cruz e a espada. Lê, a minha opinião é o seguinte, eu acho que ela deveria dar um jeito da amiga dela saber disso sim, não através dela, porque se ela descobrir amanhã ou depois, essa amiga dela vai ficar tão chateada, mas tão chateada, que ela pode até morrer. Misericórdia, um infarto
0: credo,
5: minuto.
0: Será? Ai,
5: porque já
0: Deus.
5: Que ela tem ela como a melhor amiga que tá ajudando em tudo.
0: Sim.
5: Agora, você imagina a própria pessoa casar com um rapaz que tem outra, você saber da história, sendo a melhor amiga e não teve coragem de contar. Eu acho que seria bem pior do que ela esconder e participar de tudo. No caso, ela tá dando apoio, indiretamente ela tá apoiando o namorado, o noivo da outra. Eu acho que ela devia dar um jeito, arrumar alguém pra contar, falar que ela é chifruda e acabou, porque vai sobrar muito pra amiga dela.
0: Tentar fazer a amiga ficar sabendo sem ser por ela. É uma opção. E aí, o que você acha? Volto já.
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0: nosso Tamo Junto Ventura com Cleiton e Romário. Opa, cadê eu? E tem você que participa aqui com a gente da nossa Sexta-feira Treta. Você dá a sua opinião.
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0: Concorre a vários prêmios por aqui. Tem tábua de frios do Empório do Queijo. Tem também torre de chope do Oba Oba. Tem vale compras de R$50 da É Demais. 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Tem também um kit de Monster, olha só, do Point da Cerveja. Point da Cerveja. Inclusive, um alô pra Wanda, que tá ligada lá com a gente. Falou: Ale, avisa a galera que a gente já tá desde já com o chopp Brahma trincando. Pessoal que já começou o sextou, só passar por lá. Valeu, Wanda. Tamo junto. Maicon aqui com a gente, pessoal da Luarte. Abraço, meninos. A Mari. Vamos lá, a nossa enquete do dia. A opinião, o conselho para nosso ouvinte que diz que descobriu que o noivo da melhor amiga que vai casar tá traindo ela, já tem um tempo, tem um casinho. Só que ela fala: se eu contar, eu sei que ela não vai largar dele. Mas se eu não contar, eu fico me sentindo muito mal de ser amiga que não conta. E aí, o que você faria? Conta ou não conta? A Mari: se fosse eu, contaria. Eu não ia deixar minha amiga casar enganada. Se ela não acreditar e quiser casar, pelo menos fiz o meu papel. Beijo, Mari. O Ronaldo, motorista por aqui, lá da Eucapinos. Abraço para todos os amigos da Eucapinos. Valeu, Ronaldo. Tamo junto, meu amigo. Abraço para você. Participando também aqui com a gente, a Silvana. Sobre o assunto de hoje, ela tem como provar com foto, com vídeo, o lugar onde ele se encontra? Não, ela não tem como provar nada. E mostrar e salvar a amiga de um relacionamento frustrado. Então, ela não tem como provar. Então, aí isso fica difícil. Fica difícil. Um beijo, Silvana. Manda áudio aqui pra gente também no nosso zap.
2: Tudo bem?
0: Oi, Marcos.
2: Ela tem que contar.
0: Tem que contar.
2: Não é pra estragar. Porque depois a menina vai ficar sabendo, saber que ela sabia, ela vai perder a amizade. Agora, essa menina não largar do rapaz, tudo bem, problema dela, mas pelo menos ela...
0: Ela fez a parte tá dela. Consciente. Boa, um beijo, Marcos.
3: Oi, boa tarde, minha querida, tudo bem?
0: Oi, Maria. Olê,
3: sobre o tema de hoje, eu acho que ela não deve contar.
0: Não deve.
3: Ela deve ficar quieta, tranquilizar o coração dela e ficar quieta, porque vai sobrar pra ela.
0: Imagino
3: aí
0: que
3: a moça vai querer tirar prova com o namorado vai fazer confusão com o outro namorado dela e vai virar aquela maior confusão do mundo. Então eu acho que ela deve ficar quieta. Deixa que ela descubra por
0: deixa
3: si mesma. Tchau, querida. Fica com Deus. Deus abençoe.
0: Um beijo, Maria. Tamo junto. A Cris por aqui falando que ela não deveria contar. Assim como ela disse, ela não vai... A amiga não vai confiar, não vai acreditar e vai perder a amizade. Então, a Cristiane também diz que não contaria. O Alex, ele diz: quem vai casar em dezembro fica de olho aberto, hein? Ele falou: e eu não contaria, depois sobra tudo pra quem conta. Ou quem conta vira o vilão da história, porque daí as pessoas ficam junto, quem contou, isso é verdade, isso é verdade. A Rose, oi Rose, boa tarde. Ela disse: nessa questão, eu acho que a noiva já sabe. Normalmente mulher sabe quando tá sendo traída, será? Será? O Marcos falando que é pra contar sim, que amigo é pra essas coisas. E tentar conseguir uma prova. Paçoca falando que tem que contar. A Sônia já falando que contaria sim, que é amiga e que amigas têm que contar.
4: Oi, Ale.
0: Oi, Marcelão. Tarde.
4: Viu? Tem que contar sim, viu?
0: Tem que
4: se
0: contar.
4: Se ela aceitar, é uma pena, mas vai tomar gaio o resto da vida. Ótima tarde pra todos aí.
0: Valeu, Marcelo. Se conta e ela ainda casa, É porque realmente o cara já tem o aval, né? Ele já tem o aval. Ele fala, não, ela sabendo aí há pouco tempo do casamento e ela me perdoou, o cara já acha que tá com alvará, não é verdade? Ô Moraes, oi Moraes, o que você acha? Minha namorada falou pra eu não sair com amigos, pra ninguém falar nada. Eu também acho que não deve falar nada. Ela não vai deixar de ser amiga. Quem não é amigo é o marido. Marido que não é amigo, né? Tá dormindo com o inimigo. Ela não contaria. A Evelyn, oi Evelyn, também diz que não contaria, pois se ela sabe que a amiga não vai acreditar, não adianta. Só vai arrumar confusão. Deixa quieto, deixa quieto. E o Rodrigo, oi Rodrigo. O Rodrigo já disse que tem que contar, deixar o pau cair da folha. Ai, ó, tá dividido, hein? Dividido, tô me sentindo no Você Decide. Naquele programa antigo, Você Decide aí, ela deve contar ou ela não deve contar? Muitas participações, a Ana Catarina falando aqui que também não contaria. E eu volto pra contar pra você quem faturou os prêmios de hoje.
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Para todo mundo que participou aqui com a gente hoje, tem sorteio agora. Ventura! Tá valendo aqui para você, Torre de Chopp.

47,39. Faturou aqui com a gente na tarde da Ventura, Torre de Chope para consumo no local do Oba Oba. Passa a retirar o vale aqui na Rádio Ventura, tá bom? 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Quem fatura aqui com a gente é a Léo Paula, final do telefone 1037. Parabéns para você, Léo. Léo Paula, final do telefone 1037, faturou aqui com a gente. Também passa aqui na rádio retirar o Vale Prêmio. Tem também para você um kit de Monster, olha só que top. Quem fatura aqui com a gente esse kit de Monster é o André. Parabéns para você, André, final do telefone 2862. Parabéns, André, faturou aqui o kit de Monster do Point da Cerveja, que a Wanda falou, ó, para quem já tá cestando, tem Chopp Brahma lá trincando, só passar lá no Point. Valeu, André, parabéns. E agora a gente tem a tábua de frios do Empório do Queijo. E quem fatura a tábua, final do telefone 4774, a Vanessa Santos. Parabéns para você, Vanessa, final do telefone 4774. Vanessa Santos faturou aqui com a gente na tarde da Aventura, na nossa promoção, junto com o Empório do Queijo. Parabéns a todos os ganhadores e muito obrigada a você que participou aqui no nosso Tamo Junto na Sexta-feira 13, e você que não participou, mas tá com o rádio ligadinho aqui com a gente. Obrigada! Eu, Alessandra, fico por aqui, mas volto amanhã, se Deus quiser, ao meio-dia. Beijo grande, meu amigo Castelo vem chegando com Sertanejo Bom Demais. Tchau, gente!

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1: Muito boa tarde, a Polícia Civil apreendeu cerca de 4 toneladas de fertilizantes de origem suspeita em uma chácara na área rural de Areiópolis. A apreensão ocorreu após os investigadores se passarem por compradores do produto que estava sendo comercializado de forma irregular pela internet. Segundo o grupo de investigações em área rural, vinculado à Delegacia de Investigações Gerais Botucatu, a equipe descobriu que a carga estava sendo oferecida em um grupo de mensagens denominado Feira do Rolo Lençóis Paulista. Para descobrir a localização e a origem do material, os policiais iniciaram uma negociação com o vendedor. Eles combinaram a aquisição e foram até a propriedade indicada. Com o apoio da Guarda Civil Municipal de Areiópolis, a equipe chegou ao local e encontrou 4 grandes.
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7: Vem comigo!
8: Acelera!
7: Segura!
6: Castelo, segura essa emoção.
7: E vamos pegar descendo, porque subindo é contramão.
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7: Blá, blá, blá!
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7: Porque aqui nós não toma mel, aqui nós mastiga meia. 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
7: Chama!
8: Acelera!
7: Tarde, boiadeiro! Tarde, boiadeiro! Sai do mato, velho.
9: Cai na água, capivara, que lá vem bala.
7: Hoje é sexta, sextou. Sexta-feira, 9 de outubro. Já é sexta-feira, finalzinho da lida já, hein? Já faz tempo que é sexta-feira, né? Faz tempo já. Já tá quase no final da lida, meu vizinho de cerca. Já tá guardando as ferramentas. Eita lasqueira no pé da goiabeira. Hoje é sexta, 9 de outubro, tá tudo certo aí? Tudo certo, mas nada resolvido? Aqui continua daquele jeito, mata alto pra carpir, tá baixo pra roçar e tá seco, tá muito seco pra queimar. Que calor que tá fazendo, brincadeira. Sabe que eu vi um passarinho voando com uma asa e se abanando com outra.
5: Nossa, que piada sem graça.
7: Fica quieto. Você acha que o tio Castelo tá fedido?
5: Até que não tá fedido não, tio Castelo.
7: Tio Castelo não tá fedido, Maricota?
5: Mariana, mas pode me chamar de Maricota.
7: Eu chamei você de Maricota. Eita lasqueira, de amargar. É só por Deus um caminhão cheio de anjo.
5: É de amargar. Eita lasqueira.
7: Como é que tá o teu palito?
5: Ah, tá bem acabado.
7: E o Vitinho?
5: Ah, tá bem acabado.
7: E o Caio?
5: Ah, tá bem acabado.
7: Vamos pegar o porco?
5: Vamos pegar o porco, tio Castelo.
7: Tá na hora, vamos pegar o porco. Segura.
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7: Au, Seterque.
5: Tio Cris, o Ceboso tá insertando zanzão.
7: Vai levar uma mordida, esse cachorro não tem piedade, hein?
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7: O caroço tá morto.
10: Mas nem

0: ay, ay, ay, ay, ay, ay, ay, ay, ay, ay, ay, ay, ay, ay, ay, ay, ay, ay, Morena, Matheus Lessa aqui na aventura. Teve ainda Kleber e Cauã e o Natan, 5 anos de grau, pra arrebentar o peito na cerca do Leme Farfalha. Manda uma pro Ricardinho, forte abraço, meu sobrinho Ricardo. O Ricardo lá tá Bracel, o Alê, Agrícola 3 Lagoas.
1: Acelera.
0: O Marquinho e Agudos, forte abraço, o Guilherme, o Palito, porque é juntos bom que a gente fica melhor.
1: Acelera.
0: A Vanessa Nogueira, minha vizinha de cerca do lado esquerdo. Ai, caralho, velho. Firma no laço e vamos pra cima.
1: Acelera.
0: Aô, Setarque.
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0: colecionei! Zé Ricardo, Thiago, Henrique, Juliano, aqui na Aventura, na Castela, e Léo Foguete, sem você. 4h27, estamos ao vivo no estilo sertanejo. Vocês têm as melhores.
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0: O mete bala. Aô, Setter. Muitos prêmios pra você, participa aí. Só mandar um áudio. 3264-9090. Sai do mato, velho.
2: Vai na água, capivara, que lá vem bala.
0: Firma no laço e vamos pra cima.
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0: Aqui a potência é dobrada.
1: Cristiano Castelhano. Castelo.
0: Sou eu desde pequenininho, desde quando era um castelinho, piazinho.
1: Castelo.
0: Caco de gente. Luan Pereira, Edson Hudson.
3: Conta história, Luan.
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3: Eu acho que não sou mais eu.

0: 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Aqui o sistema é bruto.
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0: Simone Mendes, Direitos Iguais. Bruno Rosa e Murilo Huff, Atriz Demais. Imagina Eu, Eduardo Costa.
1: 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Sexta-feira, ah, que beleza!

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0: 14:50.
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0: Matheus e Cauã e o Panda me leva pra você. É pra arrancar o capão do toco, teve ainda Zenete Cristiano, fama de louco.
1: Cristiano Castelhano, é ação em estado bruto.
0: Aqui não, Tatu, aqui é cimentado. Bruna Viola, parceira, bate na madeira.
2: Essa moda é boa demais, hein?
0: É cabeceira.

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1: Boa tarde, o proprietário de uma gráfica em Bauru foi preso em flagrante nesta terça-feira durante a operação Holograma, deflagrada pela Polícia Civil. Segundo as investigações, a estrutura do estabelecimento era voltada à confecção de componentes gráficos utilizados na falsificação de bebidas. O local produzia rótulos, etiquetas, lacres, selos e outros materiais destinados a dar aparência de autenticidade aos produtos falsificados. Os mandados de busca e apreensão foram cumpridos no bairro Engler pela primeira Delegacia de Investigações Gerais da DEIC, com o apoio do Grupo de Operações Especiais, o GOI. O responsável pela gráfica foi preso por suspeita de falsificação de papéis públicos, posse de apetrecho para falsificação e crime contra o registro da marca.
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0: Faz de conta! Faz de conta, Jean e Giovanni aqui na aventura! Jean e Giovanni, cabeceira essa música, hein, meu vizinho de cerca? Os Agroboy, mundão esquisito. É só sobrar R$100 um pagamento que o gás acaba, a televisão pifa, a geladeira queima, o ar-condicionado arrebenta. Ar-condicionado não tá funcionando. Mas que calor que tá fazendo, brincadeira. Tô suando igual uma tampa de marmita. Vi um passarinho voando com uma asa e se abanando com outro. É de amargar. É só por Deus um caminhão cheio de anjo. Que calor que tá fazendo. Mandar um alô pro Alê, meu sobrinho Alê. Tá lá na Agrícola Três Lagoas, encerrando os trabalhos. O Ricardo na Bracel. Alô, Ricardinho. Forte abraço. Mandar um alô aqui também pro Guilherme, o Palito, o Caio, o Durvalino, Zé da Égua, seu Polidório, meu grande amigo Jonas Sampaio, Chagas São Judas, meu irmão, forte abraço, Jonas. Tamo junto, é junto dos bons que a gente fica melhor.
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0: E já estamos de volta ao vivo nessa tarde quente de sexta-feira.
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0: Chama o SAMU. Chama o SAMU. João Nelore Texano, Jads e Jadson, casal de valor. Manda um alô pro meu grande amigo Daniel, da Madeireira Eucapinos, toda a equipe. Forte abraço pra vocês aí, viu? Quase no finalzinho da lida. E segunda-feira, feriado. Atende você até o meio-dia, aberto no feriadão. Forte abraço, Daniel. Tamo junto. Geraldo Jordã, mandar um alô pra Natália, lá de Barra Bonita. A Helena. Mariana. Meu grande amigo Fernando, Fernandinho. Forte abraço, parceiro. É junto dos bons que a gente caminha.
1: Cristiano Castelhano, do Castelo. E o sertanejo bom demais.
0: Aqui a potência é dobrada.
1: O Castelo é diferente.
0: Aqui não, Tatu, aqui é cimentado. Sistema é bruto, laço é curto e a pegada é forte.
1: Acelera.
0: Zecão da Araucária, meu vizinho de cerca do lado esquerdo, tá ouvindo? Mais simples que painel de jipe. Escravos da Vaidade, Humberto Ronaldo. Presta atenção na letra dessa música aqui. É cabeceira, hein?

0: Cristiano Castelhano. Aqui o sistema é bruto.
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1: Sexta-feira. Ah, que beleza.

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0: Falou, falou. Sertanejo bom demais aqui na aventura com o de Paulo e Paulino. Cabeceira essa música, hein? Eita lasqueira no pé da goiabeira. Jorge Matheus, só mais um dia. Pirão todo tatuado, Geninho e Mariana Fagundes.
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0: meio-dia. Já estamos de volta. 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
3: Chegar lá no Rio Negro e Solimões assim, ó.

0: meteu um chifre no chão e saí arando. Piazinho chega até a coçar o chifre no barranco. Sai pra lá, boi velho, se aquieta. Com esse calor, hein, boi? Lambida de boi não dá, não. E amarga. Vamos tocar lambida de boi? Será que dá pra tocar agora? Se não der, vou começar a hora com ela, mete bala, a última hora. Lambida do boi. Agora não dá, tá bloqueado aqui. Tá, bloqueou? Mete bala. Engatilhou? Engatilhou? Mete bala. Daqui a pouco tem o mete bala. Vamos começar com lambida de boi, hein? Teodoro e Sampaio. Bruno e Marrone choram as rosas pra meter o chifre no chão e sair arando. Piazinho? Piazinho chega até coçar o chifre no barranco, né, Piazinho? Ô, oh, Piazinho tranqueira. Bruno e Marrone, caminhonete inteira. Não, Bruno e Marrone choram as rosas, caminhonete inteira. Diego e Arnaldo, Rio Negro e Solimões.
1: Cristiano Castelhano. É ação em estado pronto.
0: Aqui não, tatua que é cimentar. O IP e o prisioneiro. Christian Ralph. Christian quem ou pra dentro? Pra dentro é o nome do meu cachorro. Quando tá dentro de casa, eu falo pra dentro? Pra dentro? Pra fora? Pra dentro? Pra fora? Christian aí? E? Ralph, Ralph. Ralph, Ralph. Interna. Moda no peito. Se não, eu peito. Modão sim, modinha nunca. Aô, brutalidade.
1: Esse é o Léo.
0: Daqui a pouco tem o Bet Bala. Essa aqui é pra orvalhar os olhos de jeito aí.

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1: Olá, muito boa tarde. Hoje é sexta-feira, dia 9 de outubro, e nós vamos a partir de agora com o nosso plantão de polícia. O suspeito de latrocínio, que é o roubo seguido de morte, contra a motorista de aplicativo Pamela Letícia Nolastro Cunha, encontrada morta na tarde desta quinta-feira, afirmou à polícia que o roubo do veículo foi uma encomenda. Morador do Jardim Redentor em Bauru, ele foi identificado pelas iniciais de JVAL, de 23 anos. De acordo com informações da terceira delegacia de homicídios da DEIC de Bauru, o suspeito confessou que receberia R$ 2.000 para levar o veículo roubado para Bauru. Para isso, teria utilizado seu cadastro no aplicativo para solicitar uma corrida com a vítima. Ele foi preso no início da madrugada desta sexta-feira, na casa da namorada, também no Jardim Redentor, pela equipe da DEIC. O corpo da jovem foi encontrado em uma estrada de terra na zona rural de Piratininga, nesta quinta-feira. Ela foi morta com vários golpes de arma branca. A Polícia Civil solicitou a prisão temporária do suspeito e as investigações continuam. O velório da jovem aconteceu no centro velatório da funerária Terra Branca e o sepultamento foi hoje, sexta-feira, às 10 horas da manhã, no cemitério municipal. Na manhã desta quinta-feira, por volta das 5:20 da manhã, policiais militares rodoviários do 2º Batalhão de Polícia Rodoviária abordaram Fiat Toro na rodovia Comandante João Ribeiro de Barros, a Bauru Marília, na altura do quilômetro 370 em Piratininga. Durante a fiscalização foram encontrados 271 tabletes de maconha, que totalizaram 195 quilos após a pesagem. Os policiais também constataram que o veículo era produto de furto. O traficante, que possui antecedentes criminais, foi preso e a ocorrência apresentada na Central de Polícia Judiciária de Bauru, onde permaneceu à disposição da justiça. O prejuízo estimado ao crime organizado é de aproximadamente R$ 390 mil. E mais um caso de vandalismo contra imagens religiosas foi registrado nesta sexta-feira, desta vez na cidade de Jaú. O segundo somente nesta semana. O primeiro registro ocorreu em Itapuí, na última terça-feira. De acordo com informações, as imagens de São José e de Nossa Senhora das Graças, expostas na parte externa da Capela São José, em frente à Fundação Educacional Dr. Raul Bauab, foram alvo de vandalismo. A imagem de São José foi jogada ao chão e quebrou ao meio. A proteção de vidro das duas imagens também foi quebrada. Já a imagem de Nossa Senhora das Graças não sofreu danos. A Polícia Militar foi acionada e investiga a motivação do ato de vandalismo e a identidade do responsável.
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10: Castelo, a marca dos brutos. A gente cria e vira mania.
11: Mania, mania, mania, mania, mania, mania, mania.
10: Eu tenho um cavalo preto e meia-noite é o seu nome. Minha traia é toda feita de couro de lobisomem, pra carregar as mulher enquanto os maridos dormem.
12: Castelo, esse é bruto.
13: Chama!
10: Acelera!
13: Segura!
10: Castelo, segura essa emoção.
13: E vamos pegar descendo, porque subindo é contramão.
10: Castelo.
13: A Setter aqui.
10: Cristiano Castelhano, o furacão do Centro-Oeste Paulista.
13: Boa noite, boa noite, boa noite, boa noite. Boa noite, boiadeiro.
10: Boa noite, boiadeiro.
13: Boa noite, meu vizinho de cerca.
10: Ei, calma.
13: Firma no laço e vamos pra cima. Anoiteceu, mas ainda não escureceu. Começo de noite, fim de tarde. Hoje é sexta-feira, 9 de outubro.
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3: 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Engatilhou? Então mete bala!
13: Sai do mato, veiaco!
1: Cai na água, capivara, que lá vem bala!
13: Como é que você tá? Tá tudo certo aí? Tudo certo, mas nada resolvido? Uma ótima noite pra você que tá chegando em casa agora, trabalhou a noite toda. Bom descanso. Pra você que tá iniciando os trabalhos, bom serviço.
10: Acelera!
13: Você tá no finalzinho da lida, no sítio, na fazenda, na firma. Tudo certo?
10: Um estilo inconfundível.
13: Tudo certo, mas nada resolvido? Aqui continua daquele jeito. Mata alto pra carpita, baixo pra roçar e tá seco pra quem.
10: Acelera.
13: Eu vou sortear um vale-compras no valor de R$50 das lojas É Demais. Então participa aí. Engatilhou? Disparou. Engatilhou? Disparou. Engatilhou? Mete bala. E claro, tem a tábua de frios. Sextou na Aventura com tábua de frios. Parceria Aventura FM e Empório do Queijo. É uma tábua de frios no final do Mete Bala. Não é uma tábua de frios, é a tábua de frios. Um absurdo de boa. Então começa a participar aí. Manda um áudio. Gasta sua internet comigo.
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0: Dos Mercedita, Mercedita Belmonte Amaraí.
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0: Gasta sua internet comigo, engatilhou. Engatilhou, dispara, dispara, dispara. Ah, o setter aqui. 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É um absurdo boa essa tapa de frios. O Júlio César Bueno, lá de São Manuel, tá ouvindo. Forte abraço. O Alessandro, toda a equipe da firma Greco, Greco Car, você que tá na lida, Sevi, Uber, Greco Car, o Alessandro, meu grande amigo Alessandro, o Zé Vicente, forte abraço, Zé Vicente, o Zé Rondina.
2: Boa tarde, Castelhano, Zé Rondina de Boibi, eu queria ver a música do Chico Rei Paraná, de lá pra cá, oferecer pra Irene, pra Fátima. O Júnior da Tapera, o Marizão da Saúde e o Marquinhos Pirueiro. Obrigado, Castelo. Engatilhou, mete bala. É o Breno. Obrigado, Castelo.
0: Tchau, obrigado. Já tá participando. Alô, Borebi. Marcos Paçoca também tá ouvindo. A Raquel gravou um áudio.
3: Tarde, Castelo. Põe aí eu nesse sorteio aí. Meu nome é Raquel. Toca pra nós um Eduardo Costa, a carta.
0: Tchau, obrigado.
4: Oi, Castelo, aqui é a Lívia daqui de Macatuba.
0: Macatuba.
4: Me coloca no sorteio?
0: Claro.
4: Tá com uma música no Castelo? Qualquer uma, você que escolhe. Gatilhão, então mete bala. Tchau, obrigado.
0: Macatuba, Lívia. Obrigado, querida. Geraldo Jordão, gasta sua internet comigo.
5: Boa tarde, Castelo. Pão.
0: Opa.
5: Aqui é o Richard.
0: Richard.
5: Tô indo pra Bauru, na Wanda Seven. A Unisagrado, só curtindo a aventura. Põe o nome pro sorteio, fazendo um favor. Tchau, obrigado.
0: Tchau, obrigado. Forte abraço, parceiro. Dona Benedita Franco, de São Manuel, também tá ouvindo.
6: Boa noite, Castelianinho. Tudo bem, Castelianinho? Oi,
0: tudo,
6: Castelianinho.
0: Tudo certo.
6: Que você toque pra nós a lambida do boi. Para oferecer para todos que estão escutando aqui das nações.
0: Já toquei.
6: E para toda a sua família, para meu esposo Helene, para minha filha Maria Vitória.
0: Olha.
6: Para a Bárbara, para a Neuza que mora no centro, para a Lúcia que mora em Ariope. Enfim, para todos que estiverem escutando essa Rádio Aventura FM. Gatilhou, mete bala, sai da água da primeira que leva bala. Tchau e obrigado.
0: Tchau, obrigado.
7: Boa noite, meu amigo Castelo, que é o Ismael. Manda um Mato Grosso e Matias aí e mete bala.
0: Forte abraço, Ismael. Tchau, obrigado.
8: Boa noite, Castelo. Tudo bem?
0: Tudo certo.
8: Gostaria, Castelo, se der tempo, você tocar pra nós a música Mato Grosso e Matias. Sorte tem quem acredita nela. Eu ofereço pra todos que estão ligadinhos no Mete Bala e especial pra minha amiga Norma, tá bom? Tchau, obrigado.
0: Tchau, obrigado.
9: Boa noite, Castelo. Adnilson Biasi. Ofereço a programação a todos os ouvintes da Albirama aqui e participar do sorteio da Tábua de Frios.
0: Tchau, obrigado.
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0: Alô, Mauri.
10: Boa noite, meu amigo Castelo. Mauri. Ô, Castelo, toca Cascatinha, né? Declaração de amor. Engatilhou, mete bala.
0: Forte abraço, meu amigo. Tchau, obrigado. Gilson Aguiar. Alô, Gilson, forte abraço. Tamo junto.
11: Olá, boa noite, Ventura FM. Boa noite, Castelo. Sextou.
0: Sim, sim.
11: Olha como damos aí, do Tunico Tinoco. Ofereci aqui para o povo aqui do Açaí 1, Açaí 2. Tá todo mundo ligado em você. Valeu? Por favor, me bota no sorteio. Um abraço, beijo no seu coração. É o Mr. Silva.
0: Mr. Silva, tchau, obrigado.
12: Fala, Castelo, meu amigo, Cezinho.

0: Matos aqui, meu irmão.
1: Oi, Cezinha.
0: Final de semana, final de lida. Tamo junto, um abraço. Coloca a gente no sorteio aí. Engatilhou, mete bala. Um abraço.
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1: Alô, Barone.
3: Boa tarde, Castelo, tá bom? Meu vizinho de cerca. Aqui é o Barone, aqui de Barra Bonita.
1: Barra Bonita.
3: É... Manda pra nós aí, se puder. Foi. José de Camargo, Luciano. Essa moda cabeceira, hein? Gatilhou, mete bala. Tchau, obrigado.
1: Tchau, obrigado.
4: Boa noite, Castelo. Aqui é o Carlinho. Queria ver um modão aí do César e Paulinho. Qualquer um aí. Um modão mesmo do César e Paulinho. Quero participar do sorteio aí, meu amigo. Engatilhou, mete bala.
1: Tchau, obrigado.
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6: Sexta-feira. Ah, que beleza.

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0: música do Pernalonga, indicação do meu grande amigo Caio Fernandes. Pernalonga, estrada da vida, milionário José Rico. Milionário José Rico. Saudoso Zé Rico. Esse faz falta, hein? Eita lasqueira no pé da goiabeira. Estrada da vida, milionário José Rico. Será que o locutor fala três vezes a mesma coisa, hein? A hora, principalmente, 6h44. 6h44. 18h44. Frescureto fala assim: 18h44. O Bruto fala: 6h44. Eita lasqueira. Estrada da vida, milionário José Rico. Morto de saudade sua, César e Paulinho. Alô, Marquinho. Boa noite.
1: Boa noite, Cristiano Castelhano, Marquinhos Garcia, beleza, meu brother? Viu? Rola o som aí do Christian Ralph, sensível demais. Valeu? E me coloca aí pra participar do sorteio. Engatilhou? Mete bala. Tchau e obrigado. Tchau, Castelhano.
0: Forte abraço, parceiro, tamo junto.
2: Boa tarde, Castelo, aqui é a Ângela. Ofereço a próxima música pra todo mundo que tá ouvindo. Quero participar aí do sorteio. Abraço.
0: Forte abraço. Tchau, obrigado.
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0: Olha.
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3: Ô, Castelo, boa noite.
0: Chique, parceiro.
3: Boa tarde, boa noite, mas tá escurecendo, Castelo.
0: Sim, sim.
3: Castelo, toca pra nós aí um Dudu que do Avan.
0: Vamos tocar. Vamos tocar em Cheia de Amor daqui a pouco, pra meter o chifre no chão e sair arando. Forte abraço, Zé Pequeno, Zé Carlos, Caboclo, bom demais a conta. Mais simples que painel de Jeep.
3: Noite, Castelo, beleza? Toca uma música aí do milionário José Rico e coloca meu nome no sorteio, beleza? Forte abraço.
0: Tchau, obrigado.
3: Tchau, obrigado.
0: Tamo junto.
6: Boa noite, Ventura. Boa noite, Castelo. Quem fala é Edith.
0: Dona Edith.
6: Gostaria de ouvir uma música aí do Teodoro Sampaio. Ofereço pra todos os ouvintes, tá bom? Boa noite, obrigada.
0: Tchau, obrigado.
7: Boa noite, Castelo, velho. Fala de procurado. O melhor da área 14.
0: Olha.
7: Castelo, manda um alô aí pra galerinha aqui da Tecnocana. Ó, o Ricardinho, o irmão, o Berto, o João, Minhoca, Lilão, João do Cavaco e a todos que estiver ouvindo aí, beleza?
0: Minhoca tá aí.
7: Um forte abraço, me engatilhou, mete bala, tchau, obrigado, chama.
0: Forte abraço, Flávio. Flávio Rogério, Caboclo bom demais da conta, mais simples que painel de Jeep.
8: Boa noite, Castelo. Gostaria de pedir uma música aí, César e Paulinho.
0: Já foi.
8: Mandar pra todo mundo aqui do Grajaú, pra toda minha família, pra todos os que estão ouvindo. Castelo, gostaria muito de participar do sorteio, tá bom? Tchau, obrigado.
0: Tchau, obrigado.
9: Boa noite, Castelo. Manda um Chico Rei Paraná pra todos os ouvintes, pra toda a família Estopa, pra todos vocês aí da Rádio Ventura FM, todos os operadores de grua. Tchau, obrigado. Engatilhou, mete bala.
0: Tchau, obrigado. Forte abraço, parceiro.
10: Boa noite, Castelo. Toca uma música pra nós aí. É o Cláudio aqui da Secap.
0: Oi, Cláudio.
10: Engatilhou, mete bala.
0: Tchau, obrigado.
11: Boa noite, Castelo. Toca um modão pra nós aí do Tião Carreiro e Pardinho. E põe o meu nome no sorteio. Eu me chamo Marionildo. Tchau, obrigado.
0: Tchau, obrigado. Forte abraço, parceiro.
12: Boa tarde, Castelo. Boa tarde, ouvintes da Aventura. Castelo é o Orlando aqui de Jaú. Dando a passadinha aqui. Já estamos no final da lida. Já estamos daqui a pouco encerrando o expediente. Mas estamos ainda na luta.
0: Jaú.
12: Castelo, se der tempo, toca pra gente aí. Sérgio Reis, quilômetro 45.
0: Da Castelo.
12: Tamo junto, parceiro. Grande abraço.
0: Forte abraço. Jaú, minha querida cidade de Jaú. Tamo junto, Orlando.
13: Boa tarde, Castelo. Cláudio falando aqui, manda uma musicona pra nós chorada aí. Pode ser do Tião Carreiro. Manda lá pro velho Babini e coloca eu aí no sorteio. Um abraço, bom trabalho.
0: Forte abraço, Cláudio.
13: Fala.
0: Meu grande amigo Cláudio. Tamo junto, sextou, parceiro.
14: Boa noite, Castelo, beleza? Tamo aqui no Bar do Bicão curtindo o seu programa.
0: Olha.
14: Manda um modão caprichado aí pra nós do Teodoro Sampaio aí, delegado do amor. E oferecer pro Maurão, vai pro Mosquito, vai pro pessoal aqui da Bracel que tá fazendo uma janta aqui hoje. Vai pro Luiz, o seu Natal, a rapaziada em peso aqui, o Dirceu. Nós estamos fazendo uma janta aqui no bar hoje, Castelo.
0: Olha.
14: E você tá convidado. Pode vir aqui passar
0: olha,
14: aqui
0: com
14: uma
0: hein.
14: Brama gelada com nós.
0: Olha que eu
14: e
0: vou.
14: E comer um costelão assado. Alô, Castelo,
0: eita, tá pilhando de
14: bala, meu companheiro.
0: Forte abraço, Bicão. Tchau, obrigado. Mandar um alô pro Davi. Alô, Davi, Davizinho. Forte abraço, Davizinho Piazinho.
15: Oi, de Castelo, boa noite, Lençóis. Bruna aqui de Bauru. Quero mandar um abraço pra minha família Barbosa, querida tia Luciana, minha mãe, meu irmão que tá em Tatinga. Põe o nosso nome aí no sorteio.
0: Bauru.
15: Grande abraço, tchau, obrigado.
0: Tchau, obrigado.
15: Ô, Castelo, pra minha família Martins Pereira não ficar com ciúme, eu também vou mandar um beijão pra eles. Tá bom?
0: Tá bom.
15: Deus abençoe. Com Deus.
0: Tchau,
15: obrigado.
0: Tchau, obrigado. A Elaine Cristina, da Fazenda Nossa Senhora da Penha. Muito agradecido, viu? Obrigado pelo carinho da audiência. Tamo junto. Gasta sua internet comigo, não temos mais tempo? Vou dar um alô pra Natália. Alô, Natália.
16: Boa noite, Castelo, tá bom? Toca pra nós aí, Sem Direção, Nick Renner. Aquele abraço, hein?
0: Forte abraço, parceiro.
17: Boa noite, Castelo. Beleza, não? Tudo certo, nada resolvido?
0: Tá daquele jeito.
17: Aqui é o André Rossini. Queria pedir uma música do João Paulo Daniel. Hoje eu sei. Fechou, meu amigo? Coloca nós no sorteio aí. E ofereço pra Bruna, minha esposa e a minha sogra Andréia. Tchau, obrigado.
0: Tchau, obrigado.
18: Boa noite, Cristiano. Tudo bem?
0: Tudo certo.
18: Eu queria ouvir a música Meu Primeiro Amor. Eu ofereço para todos que estão ouvindo e participar do sorteio também. Tchau, obrigada. Fica com Deus.
0: Amém. Tchau, obrigado.
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0: Ginigeno, quem pediu essa foi o Vitinho, meu grande amigo Vitinho. Toalha branca, Ginigeno. Vitinho tá dando mais trabalho que porco surto. Apanhou da mulher dele, apanhou igual uma vaca na horta ontem. Tô sabendo já, viu, parceiro? Vamos fazer o sorteio, então. Quem ganhou? R$50, vale compras. Vale compra de R$50 pra gastar lá na loja É Demais. Foi a Lívia Ponte, lá de Macatuba. Lívia Ponte, foi a sortuda. Final do telefone, 1746. Agora tábua de frios, sextou na aventura com tábua de frios. Um absurdo de boa essa tábua de frios. Parceria Aventura FM, Empório do Queijo. Quem ganhou foi o Alessandro Benjamin. Final do telefone 0852. 0852, final do telefone. Estamos encerrando os nossos trabalhos. Agradecendo mais uma vez o carinho da sua audiência.
1: Cristiano Castelhano, o furacão do Centro-Oeste Paulista.
0: Firma no laço. E vamos pra cima.
1: Castelo, segura essa emoção.
0: E vamos pegar descendo, porque subindo é contramão.
1: Acelera.
0: Uma ótima noite pra você, bom final de semana. Aproveita bem. Fica com Deus. E vê se obedece sua mãe, hein? Tchau, obrigado.

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0: um dia especial aos professores, aos cientistas, aos estudantes que faziam suas pesquisas aqui no prédio, e tudo aquilo que for necessário nós faremos para que os prejuízos sejam os mínimos possíveis, principalmente o prejuízo na pesquisa e principalmente no bem-estar dos estudantes.
1: No local atingido funcionavam laboratórios de diferentes áreas, como fármacos, genética e inovação terapêutica. Nesses espaços, estavam em andamento pelo menos 200 trabalhos acadêmicos. A CAPES anunciou que, com o incêndio, as bolsas de pesquisadores serão prorrogadas pelo tempo necessário à continuidade dos trabalhos. Estudantes de doutorado e mestrado poderão dar andamento às pesquisas em instituições estrangeiras e nacionais, em parceria com a UFPE. A Polícia Federal está investigando as causas do incêndio. Foi instaurado inquérito e iniciados os trabalhos de investigação e perícia. Por enquanto, o trabalho é feito com a ajuda de robôs e drones, já que as condições do prédio ainda não permitem a entrada dos peritos. A ideia é identificar a origem do fogo e reconstruir a dinâmica do incêndio. Reportagem Graziela Mendonça.
2: Abastecer o carro deve ficar mais barato a partir desse mês.
3: O governo federal zerou os impostos sobre a gasolina por 30 dias e ampliou os subsídios ao etanol e ao diesel importado.
2: As medidas buscam conter a alta dos combustíveis gerada pela crise internacional do petróleo, em razão dos conflitos no Oriente Médio.
3: Além dos subsídios, postos e distribuidoras passam por fiscalização reforçada para garantir que a redução chegue ao consumidor sem abusos.
4: Com a decisão, fica zerada por 30 dias a cobrança dos impostos PIS, COFINS e CID sobre a importação e a comercialização de gasolina. Esse período pode ser prorrogado. No caso da gasolina, o desconto será de 89 centavos por litro. Também foi prorrogada a desoneração do etanol hidratado, de 19 centavos por litro. Além disso, foi anunciada uma subvenção extra aos importadores de óleo diesel. Agora, eles passam a receber R$ 1,40 por litro a mais, além dos R$ 2,12 que já estavam em vigor. O montante, que deixará de ser arrecadado, será compensado com receitas extraordinárias do petróleo da União. O ministro do Planejamento e Orçamento, Bruno Moretti, explica os impactos das medidas.
5: Isso vai trazer ainda mais tranquilidade para a garantia de abastecimento interno para a nossa oferta e de estabilidade de preço. O custo, repito, dessa subvenção vai no valor de 1,6 bilhão por esse período de 30 dias.
4: Também foi apresentado um balanço da Operação Carga Pesada, que fiscalizou os preços praticados nos postos de combustíveis. Na primeira fase da operação, foram fiscalizados 11.140 postos e 463 distribuidoras. Já na segunda fase, foram realizadas 676 ações. O secretário nacional de consumidor do Ministério da Justiça e Segurança Pública, Ricardo Morishita, afirmou que o trabalho de combate às práticas abusivas continuará.
6: Foram realizadas 271 medidas nessas duas semanas e meia pela Senacom, sendo compreendidas 142 notificações, que é o acompanhamento e monitoramento de preço documentado, mas também 129 processos administrativos sancionatórios, onde há uma acusação formal sobre a elevação dessa margem de preço. Essas medidas vão continuar, elas são de natureza permanente e a gente espera cada vez mais encontrar uma normalidade ou pelo menos uma adequação.
4: As ações buscam conter a alta dos preços dos combustíveis provocada pelo conflito no Oriente Médio. O preço do petróleo passou de 100 dólares por barril, mais de 40% acima do valor registrado antes da guerra. Colocução de Thaís de Araújo, reportagem Márcia Fernandes.
2: Pois é, e abastecer o veículo com etanol ou diesel no Brasil vai além da escolha na bomba. Movimenta uma ampla cadeia produtiva, gera empregos e tem impacto na renda no país.
3: Com mudanças recentes no percentual de biocombustíveis misturados à gasolina, os motoristas também exercem papel fundamental na fiscalização, podendo denunciar irregularidades.
2: Confira na reportagem de Luana Karen.
7: Os carros ainda eram raros nas ruas quando o etanol começou a ser pesquisado no Brasil. Era a década de 1920 e a ideia era reduzir a dependência do petróleo que vinha do estrangeiro. Mas foi na década de 1970, com o encarecimento dos combustíveis fósseis combustíveis após sucessivas crises, que surgiu no Brasil o Programa Nacional do Álcool, o Proálcool. Como explica o professor de Química da Universidade de Brasília, Paulo Anselmo Soares.
8: Na década de 70, quando tem aquelas crises do petróleo, e aí a gente tem várias iniciativas, uma delas é o etanol, mas a gente teve outros também, como o carvão vegetal, também teve a iniciativa do óleo e o biodiesel para substituir o diesel de petróleo.
7: Atualmente, o Brasil produz etanol anidro, que é misturado à gasolina, e etanol hidratado, disponível diretamente nos postos de combustível. Desde 1º de agosto, a mistura de etanol anidro à gasolina passou de 30% para 32%. Já o biodiesel está disponível apenas na mistura com o diesel. Em cada litro de diesel, está autorizada a adição de 15% de biodiesel. O professor Paulo Soares, da UNB, explica que a maior parte da matéria-prima para a produção do biodiesel vem da soja.
8: 70, 75% que vem da soja. Aí temos mais um pouquinho aí que vem de outras commodities agrícolas, como, por exemplo, o caroço de algodão. Mas a gente também tem o processamento aí de um monte de resíduos do frigorífico.
7: A diretora do Departamento de Biocombustíveis do Ministério de Minas e Energia, Lorena Mendes de Souza, destaca que o uso de biocombustíveis reduz impactos ambientais e movimenta toda uma indústria nacional criada em torno das produções de etanol e biodiesel.
9: Eles são uma das principais ferramentas que a gente tem para reduzir emissões de gás de efeito estufa. Mas, na verdade, eles acabam fazendo muito mais do que isso. Fortalecem a segurança energética, a segurança do abastecimento, acaba gerando emprego, renda, desenvolvimento em todas as regiões do país.
7: No Brasil, a Agência Nacional do Petróleo, Gás Natural e Biocombustíveis, ANP, é o órgão responsável por definir as especificações dos combustíveis e também por fiscalizar a qualidade de toda a cadeia de abastecimento. O consumidor também pode contribuir para a identificação de possíveis irregularidades, fazendo denúncias no telefone da ANP, o 0800-970-0267. Reportagem Luana Karen.
3: Atenção, pescadores artesanais de todo o país. Foi ampliado o prazo para solicitar o seguro defeso.
2: Agora, os trabalhadores podem fazer o pedido entre 30 dias, pedido 30 dias antes e até 90 dias depois do início do período de restrição da pesca. A mudança busca facilitar o acesso e garantir o benefício a quem tem direito.
3: O período é marcado pela pausa temporária na pesca para proteger a reprodução dos animais.
2: Além do novo prazo, o INSS confirmou o pagamento do quarto lote do seguro defeso para mais de 21 mil pescadores.
3: Os depósitos acontecem entre os dias 13 e 17 de outubro. Para consultar a data exata da liberação, o trabalhador deve acessar o aplicativo da carteira de trabalho digital.
2: Se preferir, a consulta também pode ser feita pelo telefone pela central Alô Trabalho, no número 158.
3: Quem trabalha por conta própria encontra no acesso a novos clientes a oportunidade de aumentar a renda dos pequenos negócios.
2: E na Semana do Empreendedor, uma ferramenta gratuita conecta prestadores de serviço a demandas de órgãos públicos. É a plataforma Contrata Mais Brasil.
3: E aí tem a possibilidade de crédito e renegociação de dívidas para pequenos empresários. Confira na reportagem.
10: Quem trabalha por conta própria sabe. Encontrar um novo cliente pode fazer diferença no fim do mês. Assim foi com Gutenberg, que presta serviços gerais em Pernambuco e conseguiu uma oportunidade de trabalho em um posto de saúde no Recife. A contratação aconteceu por meio do Contrata Mais Brasil, plataforma que aproxima pequenos negócios de órgãos públicos e envia ao empreendedor, pelo WhatsApp, avisos sobre oportunidades de contratação de acordo com a atividade e o município.
11: Eu identifiquei uma demanda que eu poderia realizar o serviço. Contactei o gerente, realizei a visita técnica. No outro dia já fui contratado, que foi para troca de película fumê, para colocar nas janelas do posto de saúde. Emiti a nota fiscal e o gerente já realizou o pagamento no Pix.
10: Desde o ano passado, o Contrata Mais Brasil registrou 68 milhões de reais em contratos firmados. Atualmente, há 600 602 oportunidades disponíveis para prestação de serviços. Nesta Semana do Empreendedor, marcada pelo Dia do Empreendedor no último dia 5, a experiência de Gutenberg mostra como o acesso a oportunidades pode abrir caminho para quem já está pronto para trabalhar. Mas quem trabalha por conta própria também precisa de apoio para organizar o negócio. Sobre esses serviços, fala o ministro do Empreendedorismo, da Microempresa e da Empresa de Pequeno Porte, Paulo Henrique Pereira.
12: Quando um pequeno negócio consegue chegar a um novo cliente, isso pode representar mais renda, mais trabalho e uma oportunidade de crescimento. E hoje,

0: gov.br/empreendedor.
1: Reportagem Andressa Conde. Segunda-feira é dia das crianças e quem vai comprar os presentes nesse final de semana precisa ficar atento com a qualidade dos brinquedos.
2: Desde setembro, o Inmetro tem realizado operações de fiscalização em todos os estados para averiguar se os produtos atendem aos requisitos técnicos e de segurança antes de chegar ao consumidor, inclusive nas vendas pela internet.
1: Confira os cuidados que você deve ter na hora das compras, na reportagem de Márcia Fernandes.
3: Na hora de escolher o brinquedo ideal para o Dia das Crianças, tem gente que leva em conta se o objeto vai ser divertido, se vai agradar o presenteado, mas é preciso ter atenção na escolha. Segundo o Inmetro, um dos cuidados importantes é observar o selo que indica se o presente corresponde à idade da criança. É preciso observar também se há peças pequenas ou produtos tóxicos na composição. Valnei Cunha é chefe da divisão de fiscalização do Inmetro. Ele explica que uma das principais medidas que devem ser tomadas é verificar se ele possui o selo de identificação da conformidade do Inmetro.
4: Quando um produto ele é certificado pelo Inmetro, ele obrigatoriamente vai passar por vários ensaios, vários testes, para que possa caracterizar a segurança do uso desse produto.
3: O Inmetro destaca que é preciso ter cuidado também com os chamados squishes e slimes, brinquedos macios que muitas vezes imitam alimentos e possuem texturas atraentes. Diferente do que muitas vezes é divulgado nas redes sociais, esses materiais não podem ser aquecidos no micro-ondas, forno ou outras fontes de calor. Vale também a regra que deve ser seguida na escolha de qualquer brinquedo: observar a procedência, a faixa etária e as informações de segurança, como o selo. É o que aponta Valnei Cunha do Inmetro.
4: Quando você tem um brinquedo, ele apresenta o selo do Inmetro, o Inmetro está atestando que ele passou por vários ensaios para mostrar a qualidade e a segurança no uso daquele produto.
3: Outra dica importante é comprar sempre no mercado formal, evitando camelôs e feiras, um cuidado que o aposentado Antônio Elcio faz questão de tomar.
5: Eu compro sempre na loja, que é mais seguro, né? A gente vê cedo de metro, vê tudo, né?
3: Daniel Carnaúba é diretor do Departamento de Proteção e Defesa do Consumidor. Ele destaca que o consumidor pode procurar órgãos competentes no caso de comprar um produto falsificado.
6: Primeiro, fazer uma reclamação direta para a loja ou para o site aonde ele adquiriu. É importante também que o consumidor reporte esse caso para os órgãos de defesa do consumidor, fazer uma denúncia para os PROCONs.
3: Empresas e estabelecimentos que comercializam produtos não regulamentados estão sujeitos a penalidades. Se o consumidor identificar um brinquedo falsificado ou sem o selo do Inmetro à venda, pode comunicar o caso à ouvidoria do Inmetro pelo telefone 0800 285 1818. Reportagem Márcia Fernandes.
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2: Imagine fazer uma viagem e ao invés de se hospedar em um quarto, você vai ficar numa cabine. Os corredores ganham outro nome, são decks. E pelas janelas do hotel flutuante, uma cidade diferente da costa brasileira no horizonte.
1: É chegada a temporada de cruzeiros, que vai de outubro a abril do ano que vem.
2: Os navios podem chegar a receber mais de 6 mil passageiros em uma só viagem.
1: A previsão dessa temporada é de mais de 830 mil leitos com diferentes roteiros.
2: E quem já viveu a experiência garante. Além da estrutura de lazer a bordo, viajar de cruzeiro é a oportunidade de conhecer vários destinos sem precisar desfazer as malas a cada parada.
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8: Mais de 7 mil quilômetros do território brasileiro são banhados pelo mar, formando praias paradisíacas e paisagens de tirar o fôlego. E já que estamos falando de mar, que tal viajar por ele? O mês de outubro abre oficialmente a temporada de cruzeiros no Brasil. Até abril, estão previstos 8 navios que vão oferecer 187 roteiros e 675 escalas. Os dados do Ministério do Turismo mostram um aumento de 24% em relação à temporada anterior. Viajar por diferentes destinos sem trocar de hotel, carregar malas ou abrir mão do lazer. Essa opção tem atraído cada vez mais gente e de todas as idades. É o que conta o Daniel Marrocos, especialista no segmento.
0: De melhor custo-benefício, dentro de uma viagem você já inclui alimentação, hospedagem, deslocamento, todo entretenimento, então dentro de um pagamento só, a gente consegue englobar todos os serviços. Acaba sendo muito prático e econômico.
8: Há quem avalie o cruzeiro como um resort flutuante. A bordo, os passageiros encontram piscinas, restaurantes, além de shows e festas. E uma viagem de cruzeiro também pode ter um significado especial. Para além do turismo, a experiência pode realizar um sonho. O Raimundo Feitosa embarcou no cruzeiro temático do cantor Roberto Carlos. Fã do músico, ele já repetiu a viagem, mas na segunda vez fez uma surpresa para a esposa.
9: Achei que ia vir de navio, ela olhou para minha cara assim e disse, o que nós vamos fazer aqui? Eu disse, te acorda, mulher, nós estamos no navio de novo. Ela disse, eu não acredito. Aí foi uma emoção, tipo assim, resumindo, principalmente quem nasceu aqui no Acre, interior e tal, poxa, passar 5 dias no cruzeiro do Roberto Carlos, é como se estivesse no paraíso, como se estivesse no céu, né?
10: Eu te amo.
8: Além da estrutura de lazer, a possibilidade de conhecer várias cidades durante uma mesma viagem também atrai passageiros. O navio segue o roteiro previsto. A Lilian Feitosa também é fã desse tipo de turismo. Ela gosta do conforto de não precisar desfazer as malas cada vez que o navio atraca em uma nova cidade.
11: As paisagens são lindas, né? A gente pode conhecer vários locais sem você ter necessariamente que se hospedar naquele local. Você pode passar o dia, muitas vezes até 2 dias. Então é muito bom, é muito bacana. Eu acho assim, eu sou uma entusiasta de cruzeiros.
8: E para quem pensa em embarcar, a dica é comparar os roteiros, verificar quais serviços estão incluídos no pacote e calcular os gastos extras, como bebidas, excursões e outras atividades cobradas à parte. Assim, dá para escolher a viagem que combina com o orçamento e aproveitar a experiência de conhecer novos destinos sem precisar trocar de hotel a cada parada e curtir muito a vista do nosso delicioso litoral brasileiro. Eu sou a Raquel Mariano e até a próxima viagem.
1: E na semana que vem, do alto mar, nós vamos direto para as serras de Minas Gerais.
2: A gente celebra o Dia do Patrimônio Cultural e Material, instituído pela Unesco para falar de uma iguaria que está na mesa de muitos brasileiros, o queijo Minas.
1: Então, prepare o paladar e acompanhe a Voz pelo Brasil.
2: Essas foram as notícias do governo federal.
1: Uma realização da Secretaria de Comunicação Social da Presidência da República.
2: Com produção da empresa Brasil de Comunicação.
1: Fique agora com as notícias do Poder Judiciário e do Congresso Nacional. Boa noite.
2: Lembrando que segunda-feira, feriado nacional, não tem a Voz do Brasil. A gente volta na terça-feira. Boa noite, bom feriado.
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14: Presidente do STF, do CNJ, defende fortalecimento da magistratura e preservação das garantias constitucionais.
15: STJ define critérios para penhora de salário por dívidas não alimentares.
14: Parceria entre TSE e MEC vai levar educação política para as escolas brasileiras.
15: Boa noite, eu sou Marcela Luiz.
14: E eu sou Walter Lima.
15: O presidente do Supremo Tribunal Federal e do Conselho Nacional de Justiça, ministro Edson Fachin, participou nesta sexta-feira do encerramento da 22ª reunião do Conselho Nacional de Presidentes de Tribunais de Justiça, CONSEPRE. O evento ocorreu no Tribunal de Justiça do Paraná, em Curitiba.
14: Na ocasião, o ministro Fachin afirmou que a modernização do judiciário deve conciliar eficiência, independência judicial e respeito à Constituição. O ministro defendeu o fortalecimento da magistratura e a preservação das garantias constitucionais.
10: Valorizar a magistratura por transparência e sob regras bem informadas não se trata de defender corporações, trata-se sim de defender a qualidade da jurisdição, que é

0: excepcionais, salários e outras verbas remuneratórias podem ser penhoradas. Dívidas não alimentares, independentemente do valor recebido pelo devedor.
1: O entendimento foi firmado em recurso repetitivo. Fátima Uchoa.
2: A tese definida servirá para orientar juízes e tribunais de todo o país na análise de casos com a mesma questão jurídica. Ainda segundo o STJ, a penhora só será permitida quando frustrados outros meios de cobrança e, mesmo assim, deve sempre preservar o mínimo necessário para o sustento do devedor e da família dele. O relator ministro Raul Araújo afirmou que a obrigação de provar o comprometimento do sustento digno é do próprio devedor, que detém maior possibilidade de apresentar em juízo informações sobre despesas essenciais como moradia, alimentação, educação e saúde.
0: O Tribunal Superior Eleitoral e o Ministério da Educação fecharam uma parceria para levar educação política e o direito da cidadania às escolas.
1: O assunto passou a ser obrigatório na educação básica depois de uma mudança na Lei de Diretrizes e Bases da Educação Nacional, aprovada em julho. Vitor Struck.
3: O presidente do TSE, ministro Cássio Nunes Marques, e o ministro da Educação, Leonardo Barchini, firmaram compromisso de parceria para levar a educação política e o direito da cidadania às escolas de todo o Brasil. Os dois órgãos irão definir como esses conteúdos vão ser trabalhados. Temas como a história do voto e como as eleições acontecem devem entrar em discussão. O TSE vai fornecer material didático e indicar especialistas para apoiar professores e estudantes.
0: O Brasil tem 1.650.000 crianças e adolescentes em situação de trabalho infantil.
1: A Justiça do Trabalho está atenta e atua para combater esse tipo de exploração. Simone Moura.
4: A lei proíbe o trabalho antes dos 16 anos, exceto como aprendiz a partir dos 14. Os últimos dados do IBGE apontam mais de 500.000 de crianças e adolescentes nas piores formas de trabalho infantil, como as que oferecem riscos à saúde e ao desenvolvimento. Por isso, o TST e o Conselho Superior da Justiça do Trabalho reforçam a prevenção e o combate ao trabalho infantil em todo o país.
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0: Uma boa noite.
1: E um bom fim de semana.
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0: Eu sou Paula Groban.
1: E eu sou Humberto Pinheiro.
0: E estes são os destaques de hoje do Jornal do Senado, que começa agora.
1: Votação em segundo turno da PEC sobre fim da escala 6x1 pode ter calendário acelerado.
0: Senado fica sem representantes da Constituinte pela primeira vez desde 1988.
1: Senadores discutem se suspensão de salário de agente público afastado por violência contra a mulher é constitucional.
0: Boa noite.
1: Boa noite.
0: O fim da escala 6x1, que pode garantir mais dias de descanso aos trabalhadores, avança no Senado.
1: Os senadores realizaram a terceira sessão de discussão da proposta em primeiro turno. E o calendário de votação em segundo turno pode ser acelerado. Repórter Pedro Pincer.
2: As duas últimas sessões devem ocorrer na próxima semana, quando também é esperada a votação em primeiro turno. A votação em segundo turno depende da aprovação de um requerimento de calendário especial, mais curto, que está sendo elaborado pela liderança do governo no Senado. O documento está em fase final de coleta de assinaturas e deverá ser apresentado na próxima semana. A líder do governo, Tereza Leitão, do PT de Pernambuco, acertou com o presidente da casa, Davi Alcolumbre, que vai encaminhar o pedido. Ele disse que vai enviar o requerimento para votação no plenário logo que o receber. Se aprovado, o calendário especial poderá permitir a votação da PEC em dois turnos na mesma semana. Para o senador Paulo Paim, do PT do Rio Grande do Sul, o Senado deveria aprovar o texto por unanimidade. Segundo ele, nenhum parlamentar deveria querer ter no currículo um voto contra a redução da jornada.
3: Não podemos aceitar que alguém passe

0: A vida inteira trabalhando 6 dias e descansando 1 dia. Chegou a hora da mudança. Não podemos aceitar jornadas que afastem pais, mães, filhos, netos e bisnetos. Não podemos aceitar que o trabalhador chegue à aposentadoria doente, cansado, sem forças para aproveitar a vida.
1: Uma PEC precisa ter ao menos 3/5 dos votos favoráveis nas duas votações, o que representa o apoio de pelo menos 49 senadores.
2: A senadora Zenaide Maia, do PSD do Rio Grande do Norte, também se manifestou a favor da redução da jornada de trabalho, que, segundo ela, é especialmente importante para as mães solo. De acordo com a parlamentar, essas mulheres precisam conciliar o trabalho, a educação dos filhos e a responsabilidade pelo sustento da família.
3: Ao citar que algumas empresas já adotam voluntariamente a jornada de 40 horas semanais, Zenaide Maia ressaltou que o fim da escala 6x1 também pode estimular o consumo, pois trabalhadores com mais tempo disponível teriam melhores condições de participar da economia.
4: Nós temos no Brasil 10.300.000 mulheres que são mães solo, ou seja, cuida dos seus filhos sozinhas. Essa mulher só tem o domingo para olhar seus filhos, para fazer sua feira, adoece qualquer ser humano normal, mentalmente, exaustivamente.
2: Na mesma linha, a senadora Leane Lemos, do PSB do Distrito Federal, afirmou que 57% das pessoas que seriam beneficiadas pela redução da jornada de trabalho são mulheres, que também enfrentam jornadas de trabalho doméstico e de cuidados com a família. De acordo com a parlamentar, desde 1935, a Organização Internacional do Trabalho fala em 40 horas como a carga ideal a ser alcançada por todos os países. Segundo ela, atualmente 50% dos países já adotam essa carga horária semanal.
3: Para Leane Lemos, a redução da jornada não significa necessariamente queda de produtividade e acrescentou ainda que há uma tendência mundial de buscar maior equilíbrio entre a vida profissional e a pessoal. Na avaliação da senadora, o fim da escala 6x1 pode beneficiar principalmente trabalhadores de menor escolaridade e em situação de maior vulnerabilidade.
5: Os mais afetados são aqueles que têm menor escolaridade, maior vulnerabilidade, analfabetos e pessoas com ensino fundamental incompleto. 91% das pessoas trabalham mais do que 40 horas semanais nessas condições.
2: Um projeto em análise no Senado prevê a suspensão da remuneração de agente público afastado por violência contra a mulher.
3: O texto está pronto para votação na Comissão de Direitos Humanos, mas o relator considera que a medida pode ser inconstitucional. A reportagem é de Luísa Mello.
6: A proposta do senador Nelsinho Trade, do PSD do Mato Grosso do Sul, inclui a suspensão de salário de agente público enquanto estiver afastado por violência doméstica contra a mulher. O texto muda a Lei Maria da Penha com o objetivo de ampliar a proteção de mulheres vítimas de violência. A senadora Damaris Alves, do Republicanos do Distrito Federal, disse em plenário que é preciso revisar as políticas públicas de proteção feminina.
7: Nós temos mecanismo de defesa, proteção, e nós não estamos dando conta. O que está acontecendo? Nós vamos ter que parar tudo e a gente vai ter que rever a violência contra a mulher no Brasil.
6: A proposta está pronta para votação na Comissão de Direitos Humanos. O relator, sargento Reginauro, do PSDB do Ceará, apresentou em setembro um parecer pela rejeição porque a considera inconstitucional. Segundo ele, seria uma espécie de punição antes da sentença definitiva.
2: A geração de parlamentares que ajudou a escrever a Constituição Brasileira de 1927.
3: A mudança marca uma transição histórica na casa, que pela primeira vez desde a promulgação da carta não contará com nenhum constituinte entre seus integrantes. Repórter Rodrigo Rezende.
8: Depois de quase 40 anos da promulgação da Constituição Cidadã em 1988, pela primeira vez em 2027, o Senado não terá entre seus integrantes pelo menos um representante que participou da Assembleia Constituinte na década de 80. O senador Renan Calheiros, do MDB de Alagoas, era um dos integrantes daquele colegiado, mas perdeu a eleição para Arthur Lira, do PP, e Marina JHC, do PSDB. Outro constituinte que deixa o Congresso a partir de 2027 é o senador Paulo Paim, do PT do Rio Grande do Sul. Ele não disputou as eleições de 2026. Paim destaca que a constituinte foi um dos marcos de sua carreira política.
9: Por decisão de um Congresso de Trabalhadores, liguei deputado federal constituinte. Escolhi um para ser o deputado federal constituinte. Eu fui eleito pelo Rio Grande do Sul. Depois de 40 anos, deixarei o Congresso.
8: No caso da Câmara dos Deputados, apenas um representante da Constituinte de 1988 conseguiu mandato a partir de 2027. É o deputado federal Sérgio Brito, do PSD da Bahia.
10: Eleições 2026.
2: Quem não votou no primeiro turno e ainda não justificou tem até o dia 3 de dezembro para regularizar a situação. O pedido pode ser feito pelo aplicativo e-título, pelo autoatendimento eleitoral, na internet ou presencialmente em qualquer cartório eleitoral. É necessário apresentar documento que comprove o motivo da ausência.
3: Quem não justificar ou não pagar a multa fica com o título irregular e pode ter restrições, como a impossibilidade de obter passaporte, tomar posse em concurso público e renovar matrícula em instituição pública de ensino. A multa é de R$3,51 por turno não votado. Quem não votar no segundo turno terá até 8 de janeiro de 2027 para justificar a ausência. Com edição de Paula Groba e trabalhos técnicos de Eliseu Caires, o Jornal do Senado fica por aqui. Acompanhe agora as notícias do Tribunal de Contas da União e da Câmara dos Deputados. Boa noite.
2: Uma boa noite e um bom fim de semana.
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11: Estão abertas as inscrições para a última edição do ano do Diálogo Público, promovido pelo Tribunal de Contas da União. O encontro será nos dias 11 e 12 de novembro, em Brasília. Gestores públicos municipais de todo o país podem participar. Durante os dois dias, serão realizadas oficinas, atividades de formação e troca de experiências sobre desafios enfrentados para melhorar a gestão pública. A programação também vai permitir que os participantes conheçam experiências de outros municípios e discutam soluções que podem ser aplicadas na administração pública. A iniciativa faz parte do programa Gestor Capacitado, programa do Tribunal voltado à capacitação de gestores. 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
12: Plenário pode criar assentamentos agrícolas nas periferias das cidades.
13: Outubro Rosa alerta sobre prevenção e tratamento do câncer de mama.
14: Comissão aprova pena maior para feminicídio em situações específicas.
15: Boa noite. A Comissão de Constituição e Justiça aprovou o aumento da punição para feminicídio em determinadas situações. O objetivo é modernizar a legislação para não dar chance de o criminoso receber uma pena mais leve. Quem tem os detalhes é a repórter Paula Bittar.
16: A Comissão de Constituição e Justiça da Câmara aprovou uma proposta que prevê o aumento de pena para o crime de feminicídio em determinadas situações. O feminicídio é o assassinato de mulheres no contexto de violência doméstica ou por discriminação por elas serem mulheres. A versão aprovada pela CCJ foi um texto apresentado pela relatora, deputada Laura Carneiro, do PSD do Rio de Janeiro. O original da deputada Érica Hilton, do PSOL de São Paulo, torna mais rigorosa a punição para quem agredir mulheres com o objetivo de causar lesões, mutilações ou traumas em áreas como rosto, pescoço, cabeça, seios e genitália. Mas Laura Carneiro comentou que o Código Penal já prevê como circunstâncias agravantes o motivo fútil ou torpe, o emprego de tortura ou outro meio cruel e a prática de violência contra a mulher. Isso já abrangeria o objetivo do projeto, segundo ela. O texto apresentado por Carneiro, segundo a relatora, busca modernizar a legislação. total consonância com o crime de homicídio de mesma natureza, não deixando nenhuma brecha legal que possa resultar numa punição mais leve ao criminoso.
17: Boa parte dessas situações cruéis e covardes já encontram amparo e punição severa nas agravantes gerais, nas qualificadoras do nosso Código Penal, na Lei Maria da Penha. Ou seja, o sistema jurídico já reprova duramente. Então, nós adequamos nosso relatório, mudamos um pouquinho o texto da deputada Érica Hilton para dar um recado social ainda mais firme. É o Estado endurecendo a lei para dizer que a vida, a integridade, a dignidade das mulheres brasileiras não serão toleradas se forem violadas dessa maneira.
16: De acordo com o texto aprovado, a pena para o crime de feminicídio, que atualmente é de reclusão de 20 a 40 anos, será aumentada em um terço se o crime for cometido por motivo torpe ou fútil nas dependências de instituição de ensino ou por integrante de organização criminosa ultraviolenta, grupo paramilitar ou milícia privada. Hoje, o Código Penal já prevê esse aumento quando o feminicídio for cometido em outros casos, como durante a gestação, nos 3 meses posteriores ao parto, se a vítima é a mãe ou a responsável por criança, adolescente ou pessoa com deficiência de qualquer idade, contra pessoa menor de 14 anos ou maior de 60 anos, ou em descumprimento das medidas protetivas de urgência previstas na Lei Maria da Penha, entre outros. A proposta que aumenta a pena para o crime de feminicídio em determinadas situações ainda depende de análise pelo plenário. Da Rádio Câmara de Brasília, Paula Bittar.
18: Projeto de Fausto Pinato do União de São Paulo cria o programa Mulher Segura para prevenir o feminicídio por meio de um sistema de alerta precoce e sigiloso. Pelo texto, familiares, vizinhos ou serviços de saúde poderão informar sinais de risco e violência doméstica antes mesmo do registro de boletim de ocorrência.
15: De acordo com Fausto Pinato, a aproximação será feita de forma discreta em locais que a vítima já frequenta, como postos de saúde ou escolas dos filhos. Ele reforça que a medida busca agir antes da tragédia, oferecendo proteção, suporte psicológico e ações de autonomia financeira para as mulheres.
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10: Segurança Pública.
18: Gilvanda, federal do PL do Espírito Santo, apresentou o projeto que aumenta as penas para o crime de estupro de vulnerável. O texto também prevê castração química como condição para benefícios na execução penal, mediante avaliação médica e decisão judicial.
15: O projeto de Gilvanda federal também estabelece o uso de tornozeleira eletrônica por no mínimo 5 anos após a soltura de condenados por crimes sexuais. Para ele, a medida reforça a segurança de crianças e adolescentes, mantendo o devido processo legal.
18: Projeto de Pinheirinho, do PP de Minas Gerais, torna obrigatória a realização de campanhas educativas permanentes nas escolas públicas e privadas sobre a prevenção da violência contra crianças e adolescentes. O deputado propõe foco especial no mês do Maio Laranja, com orientações para cada faixa etária.
15: Pinheirinho avalia que as denúncias são subnotificadas porque a maioria dos abusos acontece dentro do ambiente familiar. Ele reforça que a escola é essencial na identificação precoce dessas situações e defende a capacitação dos educadores para reconhecer sinais de violência.
18: Daniel Freitas, do PL de Santa Catarina, defende a aprovação da proposta que reorganiza o sistema de segurança pública para ampliar a integração entre União, estados, Distrito Federal e municípios. O texto que cria o Sistema Único de Segurança Pública foi aprovado pela Câmara e está em análise no Senado.
15: Daniel Freitas entende que a medida pode tornar mais eficiente o enfrentamento ao crime organizado, com o planejamento conjunto e o compartilhamento de informações entre os órgãos de segurança das três esferas de poder.
18: Jadiel Alencar, do Republicanos do Piauí, apresentou o projeto que obriga provedores de serviços digitais a comunicar às autoridades situações que indiquem risco concreto e grave à vida ou à integridade física. A medida alcança também informações de sistemas de inteligência artificial.
15: Segundo Jadiel Alencar, a proposta determina que situações de risco identificadas pelas plataformas sejam analisadas por uma pessoa antes da comunicação às autoridades. Ele aponta que o objetivo é prevenir ameaças, mas sem permitir vigilância generalizada ou decisões baseadas apenas em sistemas automatizados.
10: Transportes.
18: A Comissão de Viação e Transportes aprovou a remarcação gratuita de exames e aulas para tirar a carteira de motorista. A repórter Raquel Queui nos conta como deve funcionar.
20: No processo de tirar a carteira de motorista, as aulas práticas e os exames são presenciais. Quando o aluno fica doente, é possível justificar, mas é necessário pagar a taxa para refazer o exame. Por situações como essa, a Comissão de Viação e Transportes aprovou o projeto de lei da deputada Benedita da Silva, do PT do Rio de Janeiro, que busca gratuidade para remarcar exames e aulas desde que o aluno apresente a justificativa médica em até 5 dias úteis. O objetivo é garantir o direito dos alunos que precisarem se ausentar por motivos médicos. O projeto foi aprovado com alterações feitas pelo deputado Beto Preto, do PSD do Paraná, que afirma a necessidade dos exames e aulas gratuitas.
21: Há uma completa pertinência daqueles alunos que, eventualmente, nos cursos de formação de condutor, eventualmente, fiquem doentes ou não possam comparecer, que eles, de alguma forma, possam ressarcir essas aulas sem a necessidade de pagamento de novos volumes financeiros.
20: As regras para habilitação mudaram em 2026. Atualmente, as aulas teóricas são obrigatórias, mesmo que o curso teórico possa ser feito online. Já as aulas práticas e os exames são feitos de forma presencial, como o de aptidão física e mental, a avaliação psicológica, o exame teórico e o prático. Agora, o projeto será analisado pela Comissão de Constituição e Justiça e, caso aprovado, será encaminhado ao Senado. Da Rádio Câmara de Brasília, Raquel Queui.
10: Consumidor.
15: Áureo Ribeiro, do Solidariedade do Rio de Janeiro, defende a criação do rótulo digital acessível em embalagens de produtos de consumo contínuo. Segundo o deputado, a ideia é incluir um QR Code nas embalagens para direcionar o consumidor a uma página com a íntegra das informações do rótulo.
18: Áureo Ribeiro acrescenta que a ferramenta permite o uso de recursos como leitura por voz e ajuste de fonte e contraste no celular, o que, segundo ele, beneficia idosos e pessoas com deficiência visual. Para o deputado, a novidade garante autonomia nas compras.
15: Celso Russomano, do Republicanos de São Paulo, apresentou o projeto que obriga fabricantes a produzir papel higiênico capaz de se dissolver rapidamente em contato com a água. O objetivo é facilitar o descarte pelo vaso sanitário sem causar entupimentos nas tubulações e redes de esgoto.
18: Pela proposta, o papel higiênico terá de se desfazer na água em até 30 segundos. Depois da descarga. Celso Russomano avalia que a medida pode reduzir o volume de resíduos enviados à coleta de lixo e aos aterros sanitários.
10: Previdência.
15: Diego Andrade, do PSD de Minas Gerais, é autor da proposta que permite a manutenção temporária do Bolsa Família para quem conseguir emprego com carteira assinada e renda de até 3 salários mínimos. A ideia é facilitar a entrada desses beneficiários no mercado de trabalho.
18: Diego Andrade argumenta que a medida reduz o receio de perder o benefício ao aceitar um emprego formal. Pelo projeto, o empregador deve informar a contratação aos sistemas oficiais e depositar o valor correspondente ao benefício durante o período previsto na proposta.
10: Saúde.
15: A campanha Outubro Rosa já está em curso em todo o país para conscientizar a população sobre a importância da prevenção e do tratamento precoce do câncer de mama e de colo de útero.
18: A repórter Silvia Munhato ouviu a procuradora adjunta da Secretaria da Mulher da Câmara sobre os desafios de levar assistência às mais de 78 mil mulheres que devem ser diagnosticadas com câncer de mama somente neste ano.
0: Outubro é o mês de conscientização sobre a prevenção e tratamento do câncer de mama e também do câncer de colo de útero. É o Outubro Rosa. A deputada Flávia Moraes, do MDB de Goiás, procuradora adjunta da Secretaria da Mulher da Câmara dos Deputados, afirma que já ocorreram muitos avanços na legislação, como a fixação de prazo de 30 dias para a realização de exames após a consulta inicial e de 60 dias para o início do tratamento de qualquer tipo de câncer após o diagnóstico. Flávia Moraes citou as projeções do Instituto Nacional de Câncer para o câncer de mama no triênio 2026-2028.
1: A previsão do INCA para esse ano é de mais de 78 mil novos casos no Brasil. No meu estado de Goiás, mais 2.150 casos, novos casos também. Então, a gente tem uma preocupação muito grande de poder ter esse diagnóstico precoce.
0: A deputada explicou a importância da prevenção para as mulheres e para o Sistema Único de Saúde.
1: Quando o paciente é diagnosticado no estágio mais avançado, o custo para o sistema é muito maior. E o que a gente tem hoje é mais de 50% dos diagnósticos são tardios. Então a gente precisa investir na prevenção. O colo de útero também é outro tipo de câncer, tem uma janela de mais de 5 anos. Então é possível que esse paciente, se ele fizer de 2 anos em 2 anos a prevenção bem feita, ele dificilmente vai ter essa lesão avançando para um câncer.
0: Flávia Moraes disse que ainda há muito o que fazer, porque muitos estados não têm conseguido cumprir os prazos legais. Da Rádio Câmara de Brasília, Silvia Munhato.
15: Antônio Andrade, do PSDB do Tocantins, votou favorável ao projeto aprovado no Congresso e transformado em lei, que permite manter em 2026 incentivos tributários destinados a ações de combate ao câncer e de atendimento às pessoas com deficiência.
18: A proposta inclui as medidas entre os casos que ficam fora das limitações fiscais previstas. Antônio Andrade explica que, pelo texto, os incentivos poderão financiar ações de prevenção e tratamento do câncer, além de serviços de habilitação e reabilitação de pessoas com deficiência.
15: Raimundo Santos, do PSD do Pará, propõe a criação da Carteira Nacional de Identificação da Pessoa com Fibromialgia. A ideia é agilizar a comprovação da condição de saúde e reduzir a necessidade de apresentar laudos médicos repetidamente.
18: Raimundo Santos ressalta que, pela proposta, a carteira pode ser emitida em formato físico ou digital. Segundo o parlamentar, a medida também visa facilitar o acesso a serviços e políticas públicas, sem criar benefícios ou alterar direitos já previstos em lei.
10: Votação.
15: Os deputados podem incluir na pauta de votações o projeto que cria assentamentos agrícolas nas periferias das grandes cidades. A reportagem é de Antônio Vital.
22: Ganhou regime de urgência e pode ser votado a qualquer momento no plenário da Câmara, projeto que prevê a criação de assentamentos nas periferias das cidades, entre a zona urbana e rural, regiões conhecidas como áreas periurbanas. A proposta cria um programa de regularização de imóveis rurais localizados em áreas de transição entre o campo e a cidade, com foco na produção familiar de alimentos e no abastecimento local. O programa tem o objetivo de beneficiar famílias em situação de vulnerabilidade social, agricultores sem terras, trabalhadores rurais, mulheres chefes de família e jovens vocacionados para o trabalho no campo. De acordo com o projeto, a intenção é aproximar a produção familiar dos mercados consumidores, reduzir custos logísticos e fortalecer feiras livres, mercados locais e programas públicos de compras de alimentos produzidos pela agricultura familiar. De acordo com um dos autores da proposta, o deputado João Daniel, do PT de Sergipe, a legislação atual não tem normas específicas para assentamentos em áreas de transição urbano-rural, regiões que reúnem condições favoráveis à produção de alimentos frescos e de ciclo curto, mas sofrem pressão da especulação imobiliária e ocupação desordenada. Para João Daniel, a ausência de regularização desse tipo de ocupação impede políticas públicas voltadas para essas populações.
4: É um projeto que trata de cuidar de populações que estão em áreas públicas federais, estaduais, municipais ou mesmo em áreas privadas, como em muitas grandes cidades estão lá há décadas e não conseguem implementar nenhuma política porque não tem a sua regularização.
22: O regime de urgência para a proposta foi aprovado de maneira simbólica pelo plenário da Câmara, mas foi criticado por deputados da oposição. Para o deputado general Girão, do PL do Rio Grande do Norte, é preciso cautela em relação à regularização de áreas já ocupadas.
5: Nós precisamos ser conscientes em relação a toda e qualquer regularização fundiária. E esta, em especial, ela pode prever algumas situações que ainda não foram bem estudadas aqui pelos deputados. E em função disso daí, nós insistimos de que não merece ter urgência um PL com essa situação. Qualquer tipo de regularização fundiária tem que obedecer a princípios legais.
22: Com regime de urgência, o projeto que previa a criação de assentamentos nas periferias das cidades, entre a zona urbana e rural, pode ser votado diretamente no plenário da Câmara, sem passar pela análise das comissões permanentes da Casa. Da Rádio Câmara, de Brasília, Antônio Vital.
10: Economia.
18: Sônia Guajajara, do PSOL de São Paulo, é favorável à ampliação do acesso de povos indígenas, quilombolas e ciganos ao crédito do Fundo de Terras e da Reforma Agrária para a compra de imóveis rurais. O texto permite ainda o uso da renda familiar no cálculo do financiamento.
15: Sônia Guajajara argumenta que a medida corrige uma lacuna na legislação e amplia o acesso dessas comunidades às políticas públicas de crédito fundiário. Segundo ela, a proposta contribui para reduzir conflitos por terra, fortalecer a organização coletiva e preservar tradições culturais.
18: Luciano Vieira, do PSDB do Rio de Janeiro, apresentou o projeto que separa, no cálculo do imposto de renda, os ganhos entre aposentadoria e rendimentos do trabalho. O deputado quer evitar que a soma das rendas leve a uma faixa mais alta de tributação.
15: Pela proposta, cada tipo de rendimento terá suas próprias faixas de isenção, deduções e alíquotas. Luciano Vieira assinala que a mudança reduz a carga tributária sobre aposentados e pensionistas que continuam exercendo atividade remunerada.
18: Miguel Lombardi, do PL de São Paulo, apoia a medida que eleva para R$130 mil o limite de faturamento anual do microempreendedor individual. O texto também permite que o MEI tenha até 2 empregados, desde que cada um receba pelo menos o salário mínimo ou o piso da categoria.
15: A mudança amplia a possibilidade de pequenos negócios permanecerem no regime do.
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0: Ela tava linda demais.
1: Tava linda, Nilson.
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